0: vista dentro dos presídios brasileiros.
1: Um decreto publicado hoje cria um programa nacional para bloqueio de celulares e de sinais de rádio nas unidades prisionais de todo o país.
0: Para que os bloqueios sejam realizados, os estados e o Distrito Federal precisam aderir de forma voluntária ao programa.
1: Com a adesão, poderão solicitar a aplicação da medida junto à Agência Nacional de Telecomunicações, a Anatel.
2: Foi publicado nesta terça-feira no Diário Oficial da União o decreto que cria o Programa Nacional de Neutralização de Comunicações Ilícitas em Estabelecimentos Penais. Na prática, a medida cria as condições para o bloqueio de celulares utilizados irregularmente em presídios e de sinais de radiocomunicação nos perímetros de segurança penitenciária. Para garantir que não haja comunicação ilícita de dentro dos presídios, o decreto estabelece o bloqueio de terminais de comunicação móvel individualizados, identificados pelo Código Internacional de Identificação de Equipamento Móvel, conhecido como IMEI, e também dos sinais de radiocomunicação no perímetro de segurança penitenciária cadastrado, por meio de bloqueadores de sinais de radiocomunicação. Para que esses bloqueios possam ser feitos, é preciso a adesão voluntária de estados e do Distrito Federal, que poderão solicitar a medida para a Agência Nacional de Telecomunicações, a Anatel. Os bloqueadores de sinal serão operados pelas autoridades estaduais e a Anatel será responsável por planejar, coordenar e fiscalizar o uso dos equipamentos. O mesmo decreto cria também o Cadastro Nacional de Perímetros de Segurança Penitenciária. Por meio dele, serão fornecidas informações como as coordenadas georreferenciadas do perímetro de segurança, a descrição da unidade e de seu entorno. Assim, será possível preservar o sinal para núcleos habitacionais e equipamentos públicos próximos. Thaisa Vitória para a Voz do Brasil.
0: O agronegócio e a indústria brasileira firmam novos parceiros comerciais.
1: Os Emirados Árabes Unidos são o mais recente destino das exportações do país, com envio de pescados de captura e cultivo.
0: Além disso, o agronegócio brasileiro diversificou parcerias com a venda de frutas e grãos para a Ásia, África e América Latina.
3: Os Emirados Árabes são os mais novos parceiros comerciais do Brasil, que passou a exportar pescado de captura e de cultivo para o país do Oriente Médio. Kuwait, Nicarágua, Síria, Bangladesh, Costa Rica, Malásia e Nigéria são outros parceiros recentes da agroindústria brasileira e importam principalmente mamão, berinjela, maçã e milho em grãos. Atualmente, o Brasil tem 700 parceiros que aprovam as práticas sanitárias internas e compram dos produtores brasileiros. As exportações brasileiras tiveram alta de 10,4% neste ano, segundo o ministro do Desenvolvimento, Indústria, Comércio e Serviços, Márcio Elias. Em relação aos países membros do Acordo Mercosul-União Europeia, o aumento das exportações foi de 30%. Para o ministro, essa expansão de mercado se deve à articulação de diversos setores da economia brasileira e à busca por diversificação.
4: Atuação ou uma política de desenvolvimento para o agro, ela não envolve só a produção agropecuária, envolve muito mais do que isso. Por isso que a missão número um da nova indústria Brasil é justamente a agroindústria e todas as cadeias, ou toda a cadeia produtiva que ela envolve, de máquinas, fertilizantes, tecnificação, serviços, tecnologia. Eu falo, vai da semente à indústria espacial, vai da semente à previsão do tempo, à meteorologia, ao radar, ao sistema de irrigação. Tudo isso envolve a agroindústria. E quando a gente fala...
3: No acumulado de janeiro a setembro de 2026, as vendas externas ultrapassaram 284 bilhões de dólares. Os setores que mais exportam são indústria de transformação, que vende matéria-prima para a indústria, indústria extrativista e agropecuária. Reportagem Graziele Bezerra.
1: Encerrou neste domingo a Operação Nossa Senhora Aparecida 2026, que fiscalizou as rodovias federais de todo o país.
0: A Polícia Rodoviária Federal concentrou esforços na rodovia Presidente Dutra, que dá acesso à cidade de Aparecida, em São Paulo, e também

0: 24 mil pessoas e veículos, o que gerou quase 44 mil testes de alcoolemia e 747 infrações envolvendo embriaguez. Nós também tivemos quase 4 mil ultrapassagens irregulares, o que geram justamente as colisões frontais, acidente que mais gera morte nas rodovias, e também 22 mil infrações por excesso de velocidade.
1: E uma correção, a operação Nossa Senhora Aparecida foi encerrada na segunda-feira, dia do feriado. A PRF apreendeu ainda mais de 2 toneladas de maconha e 34 quilos de cocaína. Ao todo, 356 pessoas foram detidas.
2: O Amazonas registrou 549 focos de incêndios florestais nos últimos 2 dias, mais da metade do total contabilizado em todo o mês de outubro do ano passado.
1: O Ministério da Integração e do Desenvolvimento Regional reconheceu situação de emergência em 36 municípios por conta dos episódios.
2: Uma força-tarefa entre a União, Governo Estadual e municípios atua no combate aos focos e na assistência às pessoas atingidas.
3: Os ministros do Meio Ambiente e Mudança do Clima, João Paulo Capobianco, e da Integração e do Desenvolvimento Regional, Valdez Góes, sobrevoaram áreas atingidas pelo fogo na região de Altazes, no Amazonas. A comitiva também acompanhou as operações no Centro Integrado de Comando e Controle em Manaus. O ministro do Meio Ambiente e Mudança do Clima, João Paulo Capobianco, anunciou o reforço das ações de combate ao fogo.
4: Nós estamos trabalhando em parceria com o governo do Amazonas e todos os estados da Amazônia, conforme hoje o comandante apresentou para nós, para ampliar a rede de ação do Corpo de Bombeiros.
3: Foram encontrados focos de incêndio em áreas de floresta preservada e de difícil acesso, o que indica a possibilidade de ação humana e intencional. O ministro da Integração e do Desenvolvimento Regional, Valdez Góes, destacou a mobilização conjunta dos governos federal, estadual e municipal. Ressaltou ainda que, além de combater os incêndios, é necessário garantir assistência às pessoas atingidas.
5: Uma coisa é enfrentar em todas as frentes e empregar toda a força que puder, o governo federal junto com o estado e municípios, para apagar o fogo. A outra é assistir pessoas que já estão, de alguma forma, precisando de ajuda humanitária, de assistência médica, com resultado do incêndio.
3: Ao todo, o governo federal mobilizou 11 aeronaves e 250 brigadistas. 6 aeronaves já chegaram ao estado e outros 40 brigadistas estão a caminho. Desde o início da temporada, o IBAMA extinguiu 236 incêndios no Amazonas e ainda atua no combate a outros 22 focos ativos. Reportagem Pablo Mundim.
1: E diante do aumento das queimadas no Amazonas, o Ministério da Saúde mobilizou a Força Nacional do SUS para reforçar os serviços de saúde na região.
2: A equipe técnica da pasta desembarcou no estado para mapear as principais demandas e garantir atendimento à população, incluindo as comunidades indígenas.
1: Uma das principais preocupações é com o aumento das doenças respiratórias causadas pela exposição à fumaça, principalmente em crianças e idosos.
2: Com o diagnóstico, o Ministério da Saúde vai planejar a disponibilidade de profissionais para atuar na região, além de insumos e transporte de pacientes que precisam de atendimento prioritário.
1: Pela primeira vez no país, produtos artesanais de higiene pessoal e cosméticos têm regras específicas para a produção e comercialização.
2: As novas diretrizes foram aprovadas pela Agência Nacional de Vigilância Sanitária, Anvisa, e publicadas no Diário Oficial da União.
1: Agora, esses produtos contam com normas específicas mais simples, que levam em consideração a realidade dos produtores artesanais.
6: Há cerca de um ano, Juliana Viola fez uma transição de carreira para se dedicar ao que realmente gosta: produzir sabonetes, shampoos, difusores de ar de forma artesanal. Ela conta que tem todo o cuidado ao comprar matéria-prima para garantir que seus produtos não provoquem danos à saúde de seus clientes.
7: Todos os óleos essenciais que eu utilizo, toda matéria-prima, elas têm a certificação. Então, e as ervas que eu compro também são de ótima procedência, só compro em locais que me certificam da segurança.
6: Quem fabrica de forma artesanal produtos de higiene pessoal, como sabonetes em barra, óleos e manteigas corporais, shampoos sólidos, perfumes, desodorantes naturais, sais de banhos e outros produtos similares, assim como Juliana, não vai mais precisar seguir as mesmas exigências aplicadas às grandes indústrias nacionais. É que a Agência Nacional de

0: Vigilância Sanitária Anvisa resolveu simplificar a vida desses produtores artesanais. O diretor substituto da Agência Nacional de Vigilância Sanitária Anvisa, Marcelo Moreira, explica o que muda para esses produtores.
1: Eles deverão controlar adequadamente as matérias-primas que são utilizadas na fabricação desses produtos, eles devem evitar contaminações, manter os produtos organizados e devem avaliar a qualidade do produto final antes de colocá-lo à venda da população. Os produtos, eles deverão informar ao consumidor a composição do produto, a data da fabricação, o prazo de validade, o endereço de produção, contatos do produtor e a identificação clara de que esse produto trata-se de um produto artesanal.
0: As normas se aplicam a quem produz em pequena escala, de forma predominantemente manual, com domínio completo de todas as etapas, como, por exemplo, a escolha dos ingredientes até a embalagem, sem terceirizar nenhuma parte do processo. Sobre a comercialização, a norma prevê que o produtor poderá fazer vendas em loja própria, feiras de artesanato, redes sociais e sites de marketplace próprios. As regras entram em vigor 60 dias após a publicação. Reportagem Cleide Lopes.
2: A falta de conhecimento sobre direitos das pessoas com deficiência pode gerar situações de constrangimento.
3: É o caso daqueles que sofrem do transtorno do espectro autista e outras condições ocultas que não se manifestam por traços corporais, as chamadas deficiências não visíveis.
2: A legislação brasileira estabelece regras para o atendimento prioritário e obriga estabelecimentos a identificarem essas prioridades.
3: Saiba mais na reportagem de Luciano Colares de Holanda.
4: Pessoas com deficiência, autistas, idosos com mais de 60 anos, gestantes, lactantes, pessoas com crianças de colo, pessoas obesas, indivíduos com mobilidade reduzida e doadores de sangue têm prioridade no atendimento garantida por lei. Mas muitos deles ainda passam por constrangimentos em serviços públicos e estabelecimentos comerciais. Camila Matricardi, de Brasília, tem um filho autista de 18 anos. Caio é nível de suporte 1 e, segundo a mãe, os dois enfrentam uma série de dificuldades no dia a dia.
5: Teve uma vez que eu estava no supermercado e a gente estava na fila, eu entrei na fila de atendimento prioritário. E as pessoas da fila começaram a me olhar. E nisso, uma mulher que estava já quase para pagar fez um comentário do rapaz do caixa. Realmente, o que é visível, as pessoas já automaticamente se vê que respeitam, tipo, ah, não, tudo bem. E o dele teve ali aquele julgamento por um tempo ali. E eu tava assim, que são esses olhares para mim, sabe?
4: Diferente de deficiências com marcadores visíveis, o transtorno do espectro autista e outras condições ocultas não se manifestam por traços corporais. Por isso, a comprovação pode ser feita apresentando documentos oficiais, como a carteira de identificação da pessoa com transtorno do espectro autista, como explica Edilson Barbosa, advogado e presidente do movimento Orgulho Autista Brasil.
6: Ela é uma carteirinha que tem que ser emitida no seu município para gratuitamente para pessoas autistas. Então a gente pede, se o seu município não está emitindo, cobre e faça a sua CIPTEA, porque com ela aí você garante aí o seu direito de atendimento prioritário. Não basta só falar que é autista. Às vezes você tem que mostrar. E para mostrar, em vez de andar com laudo, aquele papel que o médico emite, você mostra sua carteirinha.
4: Estabelecimentos privados e órgãos públicos devem adequar placas e painéis de sinalização para incluir todos os grupos contemplados pela lei. Em caso de descumprimento da prioridade, a denúncia pode ser feita ao PROCON do município, do estado ou do Distrito Federal, se forem estabelecimentos comerciais. Já para descumprimentos em qualquer instituição, pública ou privada, é possível acionar o Disque Direitos Humanos, Disque 100. Reportagem Luciana Colares de Holanda.
7: Dicas do Enem.
8: Oi, meu nome é Antônia Barbosa e a minha dúvida é: o que eu devo fazer nos últimos 30 dias antes do Enem?
9: Tá faltando pouco, né? Dia 8 de novembro já é o primeiro dia das provas. O professor de História, Fábio dos Santos Reis, disse que nesse momento, na reta final, é hora de fazer revisão do conteúdo. Agora o importante é fazer revisão de exercícios ou mesmo das antigas provas para que o candidato ele possa ter uma dimensão melhor daquilo que é cobrado no Enem. Chegou ali 4 semanas antes da prova, é exercício. Ou exercícios inspirados nas provas do Enem, ou diretamente a resolução de provas anteriores mesmo. Então, muitos dos alunos, inclusive, fazem muitos simulados, aqueles que às vezes têm um pouco mais de possibilidade, às vezes conseguem imprimir esses simulados para irem fazendo em casa. É aplicação prática, é aquela ideia de aplicando os conhecimentos mesmo. É isso aí. Se prepare e acompanhe as nossas dicas toda terça-feira aqui na Voz do Brasil e também na radiogov.ebc.com.br.
2: A educação digital e midiática foi instituída ano passado como elemento curricular obrigatório prevista na Base Nacional Comum Curricular.
3: A ideia é acompanhar a evolução tecnológica e promover o uso de dispositivos digitais nos espaços escolares, com incentivo a práticas éticas e igualitárias.
2: Para guiar essas diretrizes, o Ministério da Educação criou 2 estruturas para fortalecer ações na rede pública de ensino sobre conectividade, educação digital e midiática e inteligência artificial.
10: O Ministério da Educação instituiu 2 estruturas para fortalecer a implementação das políticas de educação digital e midiática, inovação e conectividade nas redes públicas de ensino. O Comitê Nacional de Educação Digital e Midiática, Inovação e Conectividade e a Rede Nacional de Articuladores. A iniciativa busca aproximar o MEC das secretarias estaduais e municipais de educação e fortalecer a cooperação entre os diferentes níveis de governo. O Comitê Nacional de Educação Digital e Midiática, Inovação e Conectividade tem caráter consultivo. Entre as suas atribuições estão acompanhar e apoiar ações de conectividade, infraestrutura tecnológica, educação digital e midiática, além de inovação pedagógica. Já a Rede Nacional de Articuladores vai fortalecer e articular ações estratégicas de apoio à implementação curricular. Suas atribuições incluem a implementação de ações de monitoramento, formação continuada, produção de materiais orientativos e, principalmente, um espaço estruturado para trocas de experiências. A rede vai contar com articuladores nacionais, territoriais, estaduais e das capitais. Para mais informações, acesse o portal gov.br/mec. Locução Thalita Albuquerque, reportagem Flávia Fernanda.
3: O Instituto Nacional de Estudos e Pesquisas Educacionais Anísio Teixeira, o INEP, liberou para consulta o cartão de confirmação para quem teve o pedido aprovado para a reaplicação da Prova Nacional Docente.
2: O documento já está disponível no sistema PNT, dentro da página do participante. É pelo cartão que o candidato confere as informações mais importantes, como o local e o horário do exame.
3: A reaplicação da prova acontece no próximo domingo, dia 18 de outubro.
2: Para mais informações, acesse pnd.inep.gov.br. Repetindo, pnd.inep.gov.br.
3: E essas foram as notícias do governo federal.
2: Uma realização da Secretaria de Comunicação Social da Presidência da República.
3: Com produção da empresa Brasil de Comunicação.
2: Fique agora com as notícias do Poder Judiciário e do Congresso Nacional. Boa noite.
3: Boa noite e até amanhã.
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12: Você vai ouvir agora notícias do Poder Judiciário.
7: Evento do Supremo Tribunal Federal promove debate sobre constitucionalidade digital.
12: Justiça do Trabalho em Alagoas condena empresa de telemarketing por restrições ao uso do banheiro e assédio moral.
7: Superior Tribunal de Justiça mantém indenização à comunidade indígena do Rio de Janeiro por reportagem que a associou ao tráfico de drogas.
12: Boa noite, eu sou Marcela Luiza.
7: E eu sou Walter Lima.
12: O presidente do Supremo Tribunal Federal, ministro Edson Fachin, recebeu nesta terça-feira, em audiência solicitada pela Polícia Federal, o diretor-geral da instituição, Andrei Rodrigues. Entre os temas tratados estão as investigações relacionadas ao Banco Master, ameaças dirigidas a ministros do STF e o andamento dos inquéritos relacionados ao INSS e ao Banco Master.
7: O presidente do Supremo pediu celeridade da Polícia Federal para o fim do inquérito 4781, tendo a Polícia Federal adiantado que vai analisar as eventuais diligências pendentes.
12: Ocorreu na manhã de hoje, no Supremo Tribunal Federal, a quarta edição do programa Diálogos Institucionais.
7: O projeto debate os limites da constitucionalidade. Marcelo Della Libera.
13: O tema do encontro foi constitucionalismo digital e os impactos das novas tecnologias na vida das pessoas, como destacou o professor universitário e integrante do Centro de Estudos Constitucionais do STF, Ingo Sarlet.
14: É que a Constituição passou a ser também um instrumento que deve estabelecer um marco sobre justamente essas questões que envolvem a transformação digital, os desafios que ela representa, inclusive em termos de risco e até mesmo violações sistemáticas de direitos, como acontece com a desinformação, especialmente no processo eleitoral.
13: O diretor do Centro de Estudos Constitucionais do Supremo, Fernando Facuri Scaff, destacou que o diálogo constitucional entre os poderes é importante para que todos falem a mesma língua.
15: A importância desses encontros envolve uma participação do Congresso Nacional nas duas casas e também do sistema de justiça, porque muitas questões destas estão pendentes de regulação, por um lado, que são fatos extremamente novos, todo o que se refere ao mundo digital, à regulação dessas matérias, e por outro lado, uma parte delas já está judicializada.
12: Superior Tribunal de Justiça mantém condenação da editora Globo a indenizar por danos morais a comunidade Guarani de Bracuí, em Angra dos Reis, no Rio de Janeiro.
7: Em reportagem, os indígenas foram associados ao tráfico de drogas. Fátima Uchoa.
16: Na reportagem da editora Globo, também foi afirmado que a comunidade receberia cachaça em troca de maconha. A indenização foi fixada em R$50 mil pela Justiça Federal Fluminense. No STJ, ao manter essa indenização e reconhecer que o Ministério Público é parte legítima para a propor ação em favor da comunidade indígena Guarani de Bracuí por danos causados pela publicação jornalística, o relator ministro Ricardo Vilas Boas Cueva apontou que a liberdade de expressão e de imprensa devem ser conciliadas com o direito de proteção à honra e à dignidade, o que não ocorreu nesse caso.
12: Justiça do Trabalho em Alagoas condena empresa de telemarketing por restrições ao uso do banheiro e assédio moral.
7: Trabalhadora vai receber R$15 mil de indenização. Simone Moura.
17: A Justiça entendeu que a política de pausas da Alma Viva Experience S.A. em Maceió prejudicava especialmente as mulheres por desconsiderar necessidades como a do período menstrual, da gestação e do pós-parto. Depoimentos mostraram que as pausas eram limitadas a 5 minutos e podiam prejudicar as metas dos funcionários. A Nona Vara do Trabalho também reconheceu assédio moral e rescisão indireta do contrato. Cabe recurso.
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12: Uma boa noite.
7: E até amanhã.
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0: Está no ar o Jornal do Senado.
1: Eu sou Paula Groba.
2: E eu sou Humberto Pinheiro.
1: E estes são os destaques de hoje do Jornal do Senado, que começa agora.
2: PEC da Segurança Pública pode ter votação concluída em comissão na quarta-feira.
1: Projeto prevê aquecedores solares obrigatórios em habitações do programa Minha Casa Minha Vida.
2: Comissão pode votar alívio na contribuição previdenciária dos militares.
1: Boa noite.
2: Boa noite.
1: Mais recursos, maior integração entre as forças policiais e regras mais rigorosas para combater facções criminosas, milícias e outras organizações. Esses são alguns dos principais pontos da PEC da Segurança Pública, que pode ter votação concluída pela Comissão de Constituição e Justiça na próxima quarta-feira.
2: A proposta busca reforçar o combate ao crime no país. O texto base foi aprovado pela Comissão de Constituição e Justiça do Senado, com mudanças propostas pelo relator, senador Rogério Carvalho, do PT de Sergipe. Repórter Bruno Lourenço.
3: A proposta de emenda à Constituição, já aprovada na Comissão de Constituição e Justiça, institucionaliza o Sistema Único de Segurança Pública e confere à União a competência para estabelecer diretrizes gerais para o setor. A PEC expande ainda atribuições da Polícia Rodoviária Federal ao permitir o policiamento ostensivo de ferrovias e hidrovias federais. Prevê um regime especial mais rigoroso para chefes de organizações criminosas e admite a criação de polícias municipais de natureza civil. A CCJ vota nesta quarta-feira algumas sugestões de alterações no texto base. O senador Carlos Portinho, do PL do Rio de Janeiro, por exemplo, quer incluir as Forças Armadas entre as beneficiárias dos recursos destinados à segurança quando militares atuarem em atividades de proteção e defesa civil, contra delitos transfronteiriços e na garantia da lei e da ordem.
4: A ausência de previsão expressa quanto à destinação de recursos do Fundo Nacional de Segurança Pública para essas operações gera insegurança jurídica e limita a capacidade de resposta do Estado frente às ameaças do alcance nacional. Aqui falamos de soberania.
3: O relator, senador Rogério Carvalho, do PT de Sergipe, no entanto, recomenda a rejeição da emenda.
5: As Forças Armadas têm o seu próprio regramento de financiamento, que é um outro debate que precisa ser feito num outro lugar. E se ele for convocado, deverá ter reforço orçamentário naquilo que é o lugar do financiamento da segurança pública.
3: A PEC assegura para o desenho das ações de segurança pública receitas vinculadas ao Fundo Nacional de Segurança Pública e ao Fundo Penitenciário Nacional, vedados os contingenciamentos.
1: E militares aposentados que recebem até o teto do regime geral podem ficar isentos da contribuição previdenciária.
2: É o que determina um projeto de lei que está pronto para ser votado na Comissão de Assuntos Econômicos. Raíssa Abreu conta mais.
6: Está pronto para votação na Comissão de Assuntos Econômicos o relatório do senador Efraim Filho, do PL da Paraíba, a um projeto de lei que alivia a cobrança previdenciária de militares aposentados e seus pensionistas. Apresentada pelo deputado Cabo Gilberto Silva, também do PL da Paraíba, a proposta determina que a contribuição só vai incidir sobre a parte da remuneração que ultrapassar o teto do regime geral da Previdência. O senador Efraim Filho é favorável ao projeto. Ele destacou que a mudança vai corrigir uma distorção histórica que vem corroendo as remunerações dos militares inativos. O senador explicou que os militares são a única categoria do serviço público que paga contribuição previdenciária sobre o total dos vencimentos, o que prejudica quem ganha menos. Depois de passar pela Comissão de Assuntos Econômicos, a proposta vai ser analisada pela Comissão de Assuntos Sociais.
1: Empresas poderão ajudar os funcionários a comprar medicamentos em troca de descontos no imposto de renda.
2: O projeto que cria o Programa de Medicamentos do Trabalhador está pronto para votação na Comissão de Assuntos Econômicos. Repórter Marcela Cunha.
7: O projeto permite que empresas ajudem a pagar os medicamentos de seus funcionários e dependentes. A proposta do senador Everton, do PDT do Maranhão, cria o Programa de Medicamentos do Trabalhador, que funcionaria de forma semelhante semelhante ao Vale Alimentação. As empresas que aderirem ao programa poderão dividir com os empregados os custos dos remédios e receber incentivos fiscais. O Everton afirma que a iniciativa poderá aliviar o orçamento das famílias.
8: A empresa que aderir ao programa tem desconto no imposto de renda. Isso vai ajudar muito as pessoas que precisam comprar medicamentos que não estão na farmácia popular.
7: O relator na Comissão de Assuntos Econômicos, senador Nelsinho Trade, do PSD de Mato Grosso do Sul, apresentou parecer favorável ao projeto, mas sugeriu mudanças. Entre elas, um limite de R$ 90,00 mensais por funcionário para o cálculo do incentivo fiscal concedido às empresas. Se aprovado na Comissão de Assuntos Econômicos, o projeto seguirá para a Comissão de Assuntos Sociais, onde poderá receber a decisão final do Senado.
1: O Senado também pode votar uma proposta que estimula o uso de aquecedores solares de água em residências. O texto está sob análise da Comissão de Meio Ambiente.
2: Uma das ideias é tornar o equipamento obrigatório em obras do programa Minha Casa, Minha Vida. Repórter César Mendes.
9: O projeto cria o Programa Nacional de Incentivo ao Uso de Aquecedores Solares de Água, Pronasol, prevendo que o governo federal defina localidades em que será obrigatória a instalação desses equipamentos pelo programa Minha Casa Minha Vida. O saque do FGTS, uma única vez, para a compra de aquecedores solares destinados à residência própria, também está previsto. O autor, senador astronauta Marcos Pontes, do PL de São Paulo, disse que a adoção das medidas propostas vai contribuir para a economia de energia elétrica e para a redução dos impactos ambientais.
10: Num país como o nosso, localizado com bastante insolação, sem dúvida nenhuma isso aí vai ser um ganho grande também para a construção civil na utilização desses sistemas.
9: Após a análise da Comissão de Meio Ambiente, o projeto seguirá para a Comissão de Infraestrutura.
1: A senadora Damaris Alves, do Republicanos do Distrito Federal, defendeu a investigação de condutas de ministros do Supremo Tribunal Federal pelo Senado. Ela rejeitou a possibilidade de acordos para evitar tensões entre as instituições e citou suspeitas de corrupção, decisões judiciais e medidas de censura.
2: Para Damaris, as condutas dos ministros devem ser apuradas na próxima legislatura.
11: Não serei fiadora de impunidade e vou trabalhar incansavelmente para que a lei valha para todos. Ninguém vem com essa história de diálogo pela governabilidade, de diálogo para não ter tensão entre esta casa e a outra. E o recado é claro, não tem acordo.
1: Já o senador veneziano Vital do Rego, do MDB da Paraíba, destacou as manifestações populares ocorridas em diversos estados do país nos últimos dias. Estudantes e movimentos sociais participaram da mobilização em defesa de pautas como educação e garantia de direitos sociais.
2: Durante os atos, os participantes também pediram o fim da chamada escala 6x1, a proposta que reduz a jornada de trabalho para 40 horas semanais, sem redução salarial, está em discussão no plenário do Senado Federal e pode ser votada em primeiro turno ainda nesta semana. Veneziano Vital do Rego defendeu que a população continue mobilizada.
12: Quero enaltecer a presença às ruas dos milhões de brasileiros que ganharam a Avenida Paulista, que ganharam Copacabana, que estiveram em Pernambuco, em João Pessoa, no Rio Grande do Sul, em Campina Grande, em Santa Catarina, em todas as partes.
1: E senadores concluíram nesta terça-feira a quarta sessão de debates sobre a PEC que acaba com a escala 6x1. A proposta reduz a jornada para 40 horas semanais, com duas folgas e sem redução salarial. Defensor da mudança, o senador Paulo Paim, do PT do Rio Grande do Sul, afirmou que a medida é uma questão de direitos humanos, por garantir mais tempo para o descanso e o convívio familiar.
2: A última sessão de debates está prevista para esta quarta-feira. Em seguida, o plenário poderá votar a PEC em primeiro turno. A liderança do governo já recolhe assinaturas para pedir agilidade na votação em segundo turno. Paim defendeu a aprovação unânime da proposta, que classificou como a conquista de dignidade para os trabalhadores.
13: Asseguramos que o direito ao tempo não seja uma pauta meramente econômica. É uma causa civilizatória, é uma causa de direitos humanos.
2: Thank you. com edição de Paulo Groba e trabalhos técnicos de Eliseu Caires, o Jornal do Senado fica por aqui. Acompanhe agora as notícias da Câmara dos Deputados. Boa noite.
1: Boa noite e até amanhã.
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15: Parlamentares analisam medidas de apoio às pessoas com deficiência.
16: Um dos projetos implanta delegacias para atendimento especializado.
17: Outra proposta cria qualificação de pessoas com deficiência na cultura.
16: Boa noite. A Câmara aprovou medidas de apoio para a qualificação profissional de pessoas com deficiência no setor cultural. A repórter Paula Bittar acompanhou a votação.
18: A Comissão de Constituição e Justiça da Câmara aprovou um projeto que prevê recursos para a formação e qualificação profissional de pessoas com deficiência no setor cultural. A proposta inclui dispositivo na lei que criou a Política Nacional Aldir Blanc de Fomento à Cultura para prever que entre as ações e projetos culturais que recebem apoio e fomento da União, estados e municípios estejam ações e iniciativas culturais que promovam a formação e a qualificação das pessoas com deficiência para atuação no mercado cultural. O relator, deputado defensor Estélio Denner, do União de Roraima, recomendou a aprovação por entender que o projeto se harmoniza com os inúmeros dispositivos constitucionais que concedem especial proteção às pessoas com deficiência. O projeto, que prevê recursos para a formação e qualificação profissional de pessoas com deficiência no setor cultural, segue agora para a análise do Senado. Da Rádio Câmara, de Brasília, Paula Bittar.
14: Direitos Humanos.
19: Jandira Fegali, do PCdoB do Rio de Janeiro, defende a política de direitos sociais do país. Ela faz um alerta sobre os riscos para o bem-estar da população que podem ser causados por mudanças constitucionais sem fundamento na realidade.
16: Jandira Fegali considera que a proteção das conquistas sociais dos brasileiros deve estar no centro do debate nacional. A parlamentar cita o SUS e a educação pública entre as políticas que precisam ser fortalecidas, independentemente de quem estiver no poder.
14: Segurança Pública.
19: Avança na Câmara a proposta que cria as delegacias especializadas no atendimento às pessoas com deficiência. A repórter Silvia Munhato explica.
20: A Comissão de Defesa dos Direitos das Pessoas com Deficiência da Câmara dos Deputados aprovou o projeto que cria nos estados e no Distrito Federal as delegacias especializadas no atendimento às pessoas com deficiência. Pela proposta, o Poder Executivo deverá regulamentar a instalação gradual das delegacias, de acordo com a demanda de cada região. Por recomendação da relatora na comissão, a deputada doutora Alessandra Haber, do Podemos do Pará, foi aprovada a versão da Comissão de Segurança Pública para o projeto do deputado Juninho do Pneu, do PSDB do Rio de Janeiro. A principal mudança em relação ao texto original foi a previsão de financiamento pelo Fundo Nacional de Segurança Pública. Segundo a relatora, essa alteração dá à proposta maior viabilidade administrativa e financeira. De acordo com o texto aprovado, as delegacias deverão contar com equipes multiprofissionais formadas por delegados, investigadores, escrivães, psicólogos, assistentes sociais, intérpretes da língua brasileira de sinais e profissionais de apoio. A proposta que cria as delegacias especializadas no atendimento às pessoas com deficiência será analisada agora pela Comissão de Constituição e Justiça. Da Rádio Câmara de Brasília, Silvia Munhato.
14: Ciência e Tecnologia.
16: Uma comissão da Câmara aprovou regras para reforçar investigações de crimes cometidos pela internet. Saiba mais com a repórter Maria Neves.
21: A Comissão de Segurança Pública da Câmara aprovou o projeto do deputado Domingos Neto, do PSD do Ceará, que institui medidas voltadas a inibir crimes na internet e aumentar a pena para quem comete esse tipo de delito. Além de criar um tipo penal para organização criminosa digital, a proposta determina que a Justiça suspenda ou bloqueie perfis e contas usados para praticar crimes de forma continuada. Atualmente, a lei prevê a retirada de conteúdos específicos por meio de ordem judicial, mas não trata do bloqueio de contas, perfis ou canais na rede de computadores. A medida define organização criminosa digital como grupo de 3 ou mais pessoas que use a tecnologia para cometer crimes com pena máxima superior a 4 anos ou que atue em mais de um país. Pelo texto aprovado, apresentado pelo relator, deputado Capitão Alberto Neto, do PL do Amazonas, a pena para quem integrar, organizar, chefiar ou financiar organização criminosa digital será de 4 a 8 anos de reclusão, além da punição correspondente ao crime praticado. As penas serão aumentadas de 1/3 a 2/3 quando os criminosos utilizarem ferramentas avançadas para dificultar a identificação dos autores. O mesmo acréscimo é previsto para ataques a instituições financeiras, serviços públicos essenciais ou infraestrutura crítica, como os sistemas utilizados pelo mercado financeiro. Ainda de acordo com a proposta, empresas de tecnologia, provedores de internet e instituições financeiras serão obrigadas a colaborar com as autoridades na identificação de suspeitos de cometer crimes virtuais. Outro ponto permite ao Banco Central determinar o bloqueio temporário de contas, valores ou transações financeiras sempre que houver indícios de lavagem de dinheiro, fraudes financeiras ou outros crimes com risco imediato de dissipação dos recursos. O projeto que prevê medidas para coibir crimes virtuais ainda será analisado pela Comissão de Constituição e Justiça e terá de ser votado pelo plenário. Se aprovado, poderá seguir para análise do Senado. Da Rádio Câmara de Brasília, Maria Neves.
0: Economia. Mauro Benevides Filho, do União do Ceará, questiona a proposta de orçamento da União para 2027, estimada em 7,5 trilhões de reais, e alerta para o impacto dos juros da dívida pública que, segundo ele, devem alcançar 1 trilhão e 300 bilhões de reais no ano.
16: O legislador também contesta os valores divulgados sobre as despesas previdenciárias. Mauro Benevides Filho teme que o governo federal descumpra a regra constitucional que determina o limite de tomada de empréstimos, sob o risco de tornar insustentáveis as contas públicas.
0: Luiz Lima, do Novo do Rio de Janeiro, critica a política econômica vigente no país. Ele classifica como preocupante a perda do poder de compra da população e aponta o preço dos alimentos e os baixos salários como sinais das dificuldades enfrentadas pelos brasileiros.
16: Luiz Lima também avalia que o aumento do número de beneficiários de programas sociais reflete a falta de oportunidade de trabalho. Para o parlamentar, é preciso priorizar a geração de empregos, reduzindo a dependência da população em relação aos incentivos assistenciais.
0: Bongás, do PT do Rio Grande do Sul, defende as medidas do governo federal para ajudar os micro e pequenos empreendedores com ampliação do limite de faturamento, renegociação de dívidas bancárias e acesso a mais recursos.
16: De acordo com Bongás, apoiar pequenos negócios amplia investimentos e favorece o crescimento econômico, beneficiando trabalhadores e parcelas mais amplas da população, em conformidade com as políticas públicas de promoção de oportunidades para os brasileiros.
0: Ricardo Maia, do MDB da Bahia, ressalta a necessidade de manter as políticas sociais e econômicas em vigor, priorizando os problemas concretos da população, como o fim da fome, do endividamento e o acesso à saúde, à educação e ao mercado de trabalho.
16: Ricardo Maia também critica o discurso de ódio e a polarização, lamentando que a política tenha sido transformada em disputa entre torcidas, alheia às condições reais de vida da maioria dos brasileiros e à luta por um futuro promissor.
0: Saúde. A Câmara está debatendo a alternância entre medicamentos biológicos e biosimilares. Saiba mais sobre os usos dessas substâncias com a repórter Agui Pontes.
4: A Comissão de Saúde da Câmara dos Deputados aprovou uma proposta que permite a troca entre medicamentos biológicos e biosimilares. Para que a troca seja possível, é necessário haver critérios técnicos observados, acompanhamento clínico e de efeitos colaterais. A principal diferença entre esses medicamentos é a origem. Os biológicos são naturais e os biosimilares são sintéticos. A deputada Silvia Cristina, do PP de Rondônia, relatora da Comissão de Saúde, explica como se deu as discussões sobre o projeto.
3: Antes nós tínhamos um entrave, né, porque os biosimilares eram de complexo ativo, mas passado com o tempo, viu-se que podia ser feita essa dispensação, porque já não teria mais problemas, especialmente com parte da vigilância sanitária. Então nós fizemos um relatório pela aprovação, então essa dispensação ela é possível para garantir, é claro, um desenvolvimento melhor com relação à saúde.
4: Os medicamentos biológicos são produzidos a partir de células ou organismos vivos. Por virem dessa fonte, as moléculas geradas são grandes e complexas, como um anticorpo, por exemplo. Por causa dessas características, os medicamentos biológicos tendem a se degradar mais facilmente, com mudanças pequenas, como a de temperatura, e não permitem cópias idênticas. Por outro lado, os biosimilares são medicamentos desenvolvidos de forma artificial para apresentar semelhança com um medicamento biológico original, trazendo o mesmo efeito e obedecendo a normas técnicas específicas. Quando surgiram, trouxeram junto muitas dúvidas sobre sua segurança e, principalmente, sobre a segurança em fazer a alternância entre os medicamentos biológicos e biosimilares. A relatora Silvia Cristina explica que, hoje em dia, essa inquietação foi superada, dado o acúmulo de estudos, não só por parte da Agência Nacional de Vigilância Sanitária, a Anvisa, mas de órgãos como a Organização Mundial da Saúde e a Agência Europeia de Medicamentos. Ela defende que a proposta procura estabelecer na legislação os tipos de medicamentos e prever a segurança da alternância entre os dois tipos, desde que tenha acompanhamento técnico. A proposta que permite a troca entre medicamentos biológicos e biosimilares espera análise na Comissão de Finanças e Tributação. Da Rádio Câmara, de Brasília, Agui Pontes.
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22: Trabalho.
16: E Gilvan Alencar, do PSB do Ceará, defende o fim da escala de trabalho 6x1, com a adoção de 2 dias de descanso por semana. O congressista critica parlamentares que, segundo ele, mudaram de posição sobre o tema durante o período eleitoral.
0: E Gilvan Alencar questiona a proposta de negociação direta entre patrões e empregados para definir a jornada de trabalho. O parlamentar considera que a mudança na legislação deve priorizar os direitos dos trabalhadores, independentemente das disputas políticas.
16: Benedita da Silva, do PT do Rio de Janeiro, defende a aprovação do fim da escala de trabalho 6x1, destacando a mobilização nacional em favor de 2 dias de descanso por semana. A deputada avalia que a pressão popular tem levado parlamentares contrários à mudança a rever suas posições.
0: Benedita da Silva considera que a participação dos movimentos sociais é fundamental para ampliar os direitos dos trabalhadores. A parlamentar ressalta a atuação de estudantes e representantes da classe trabalhadora na mobilização pela redução da jornada.
16: Reginaldo Lopes, do PT de Minas Gerais, é favorável ao fim da escala 6x1 e defende as garantias legais para assegurar tempo livre além do expediente. O deputado alega que a mudança pode melhorar a qualidade de vida e a saúde mental dos trabalhadores.
0: Em contrapartida, Reginaldo Lopes rechaça a jornada intermitente de trabalho e as negociações individuais, alegando que trabalhadores e patrões têm poderes desiguais de barganha. Ele conclama os eleitores a acompanhar as votações que ocorrerão no Senado sobre o fim da escala 6x1.
16: Alencar Santana, do PT de São Paulo, defende o fim da escala 6x1, atribuindo o avanço da proposta à mobilização popular e ao apoio do governo federal. Ele lembra ainda o governo anterior e alguns senadores que eram contrários à matéria, alegando prejuízos a empresas e à economia.
0: Na avaliação de Alencar Santana, a aprovação da PEC que acaba com a escala 6x1 vai representar uma conquista dos trabalhadores, especialmente da juventude e das pessoas que dependem do próprio trabalho para garantir o sustento.
14: Votação.
16: A Câmara aprovou um aumento do limite anual para a admissão de bombeiros militares no Distrito Federal. A repórter Paula Bittar acompanhou a votação.
18: A Comissão de Constituição e Justiça da Câmara aprovou uma proposta que aumenta o limite anual para o ingresso de efetivo no Corpo de Bombeiros Militares do Distrito Federal. Segundo o texto, em vez das atuais 377 nomeações por ano, a corporação poderá admitir anualmente até 714 novos integrantes, dos quais 94 oficiais e 620 praças. Segundo a autora do projeto, deputada Érica Cocai, do PT do Distrito Federal, os atuais limites de ingresso não são capazes de fazer frente às demandas da população nos próximos anos.
6: Nós precisamos de mais profissionais no Corpo de Bombeiros aqui do Distrito Federal. São profissionais que não apenas protegem o patrimônio, mas são profissionais que protegem a vida ou as vidas da população. Todas as vezes que nós temos algum tipo de situação emergencial, nós lembramos dos bombeiros e nós chamamos os bombeiros. Então são profissionais que são fundamentais para a nossa cidade.
18: A proposta que aumenta o limite anual para o ingresso de efetivo no Corpo de Bombeiros Militares do DF já pode seguir para o Senado, a menos que haja recurso para votação antes pelo plenário da Câmara. Da Rádio Câmara de Brasília, Paula Bittar.
22: Eleições.
0: Reeleito com mais de 52 mil votos, Bebeto, do PP do Rio de Janeiro, agradece o apoio dos eleitores de mais de 88 municípios do estado e atribui a vitória à fé em Deus. Ao dizer que apresentou mais de 32 projetos, ele reforça estar entre os 10 deputados fluminenses mais atuantes.
16: O congressista destaca sua atuação na defesa de obras de mobilidade urbana na Baixada Fluminense, com a duplicação da rodovia Presidente Dutra e a revitalização da ferrovia em São João de Meriti. Bebeto promete seguir atuando em benefício do estado.
0: Charles Fernandes, do PSD da Bahia, agradece os quase 90 mil votos recebidos que o conduziram para o seu terceiro mandato na Câmara e reafirma seu compromisso em defender a agricultura familiar, o agronegócio e os municípios baianos na próxima legislatura.
16: Ele destaca investimentos na área de saúde do estado, incluindo mais de 20 hospitais e 27 policlínicas. Charles Fernandes defende ainda a soberania nacional, a autonomia dos povos e as relações internacionais baseadas na cooperação e nas relações harmoniosas entre nações.
0: O Tony de Paula, do PSD do Rio de Janeiro, critica posicionamentos do Tribunal Superior Eleitoral, alegando haver diferença de tratamento aos candidatos à presidência da República no que diz respeito à retirada de publicações nas redes sociais.
16: O Tony de Paula pede que os ministros não protejam candidatos supostamente ligados às milícias, ao citar contratações de familiares de milicianos em gabinetes parlamentares, influências em hospitais federais e repasses de emendas a entidades ligadas a esses grupos.
0: Paulo Soares, do Podemos de São Paulo, faz um balanço dos seus 4 meses de mandato e destaca a apresentação de 31 propostas e a atuação em 7 relatorias. Entre os resultados, ele cita um projeto já transformado em lei voltado à prevenção da saúde da mulher.
16: Paulo Soares também agradece os votos recebidos e afirma que vai continuar acompanhando as demandas do interior paulista, mesmo sem mandato. Ele defende uma atuação política focada em áreas como saúde e educação, com menos disputas ideológicas e mais atenção aos problemas da população.
0: Luiz Couto, do PT da Paraíba, agradece os mais de 60 mil votos recebidos, embora não tenham sido suficientes para garantir sua reeleição. Com 5 mandatos como deputado federal e 2 como estadual, ele afirma que sua trajetória foi dedicada à justiça social e à defesa dos direitos humanos.
16: Luiz Couto também reafirma o compromisso de continuar servindo ao povo paraibano, mesmo fora do Congresso. Para ele, o fim do mandato não encerra sua atuação em defesa da população, guiada, segundo ele, pela fé, pela honestidade e pelo compromisso com o próximo.
0: Geraldo Rezende, do União de Mato Grosso do Sul, diz que respeita o resultado das urnas e que vai seguir trabalhando até o último dia do seu mandato. No balanço de sua trajetória, ele destaca participação na criação da Universidade Federal da Grande Dourados.
16: Geraldo Rezende menciona ainda sua contribuição para a construção do Hospital Regional de Dourados e a implementação do primeiro SAMU indígena do país. O deputado também cita a construção de creches em aldeias e a defesa da regionalização dos serviços públicos.
0: Ismael, do PL de Santa Catarina, agradece os mais de 70 mil votos que recebeu, mas lamenta não ter alcançado avançado à reeleição. Após 4 anos na Câmara e 37 anos de vida pública, o parlamentar faz um balanço da sua trajetória política e enaltece a experiência adquirida no Congresso.
16: Além disso, Ismael cita participação em comissões e frentes parlamentares, entre elas a de amparo às comunidades terapêuticas. O deputado conclui que pretende seguir em frente, agradecendo à família, aos amigos e aos eleitores pelo apoio.
0: Termina agora o Jornal Câmara dos Deputados, produzido pela Rádio Câmara, com trabalhos técnicos de Rafael Santos e apresentação de Márcio Aquilissardi e José Carlos Andrade. Uma ótima noite para você.
16: A Voz do Brasil volta amanhã. Boa noite.
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0: 959.
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6: Hoje a música brasileira se despede de uma voz que marcou gerações. Hoje, terça, aos 60 anos, o cantor Netinho, um dos grandes nomes da história do axé, nos deixou. A nossa pequena homenagem a ele, que deixará muita saudade. Aqui no Ritmo do Amor, Menino.

So True. Antes, Fábio Júnior, muito cacique para pouco índio. Um beijo para Fernanda, final do telefone 1466. Obrigada pela companhia, Fernanda. E o Lúcio também está curtindo a gente. Ele gostaria de ouvir o

0: Rod Stewart. Hoje tem Rod Stewart na programação, Lúcio. Obrigada pela companhia.
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0: 10h26.
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3: O próximo presidente do Brasil terá grandes desafios para fortalecer o agronegócio. Entre os principais problemas estão os juros altos, o endividamento dos produtores, as mudanças climáticas e as dificuldades no transporte da produção. Segundo especialistas, apenas 3% da produção agropecuária tem cobertura de seguro rural. Outro desafio é a dependência de fertilizantes importados, que representam cerca de 80% do consumo nacional. A Associação Brasileira do Agronegócio defende mais investimentos, melhorias na infraestrutura e ampliação dos mercados internacionais.
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2: Algumas vezes eu já disse aqui no programa que você tem talentos e dons só seus. Somos únicos nesse planeta e isso também se refere ao nosso propósito, à diferença que podemos fazer na vida do outro. Sorria, abrace, escute, faça pelo outro aquilo que você gostaria que fizesse com você. Rod Stewart, I don't want to talk about

Esse foi o Benson Boone, Beautiful Things. Antes, Lobão, Chorando no Campo. Música que a Rita, final do telefone 5027, nos pediu. Um beijo pra você, Rita. Um beijo para o Tarcísio, final do telefone 1391. Aninha, amei o que você falou. Obrigada, Tarcísio. Uma ótima noite pra você.

0: 10:56.
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0: E hoje, como é terça-feira, tem o quadro Amor de Cinema. Quem participa é o Robson, final do telefone 1342. Ana Paula Barros, a minha história de amor ainda não aconteceu, mas está quase lá, na minha opinião. Boa, Robson. Fui ao hospital e fui atendido por uma médica muito bonita, que também cuidou do meu quadro. Percebendo que ela é solteira, eu resolvi arriscar e conversar sobre vida. Ficamos uns bons minutos de papo. Depois que melhorei, perguntei se ela aceitaria me encontrar fora daquele ambiente de trabalho. E ela aceitou, Aninha. Combinamos e vamos nos ver daqui a 3 dias. Eu estou bem ansioso. Acho que vai dar certo. Boa sorte, Robson. E obrigada pela sua participação. Agora aqui no Ritmo do Amor tem The Stylistics. Let's Put All Together.

Então, Sabrina Carpenter, Espresso. Antes, para lá mais do sucesso, Saber Amar. E um beijo para o Firmino, um beijo também para o Daniel Souza. E a Pamela está curtindo a nossa programação. Ela manda um beijão para o André, o seu marido. Obrigada pela participação de vocês.

Ao som do Dire Straits, eu encerro a sequência com So Far Away. Antes, para matar a saudade do Nenhum de Nós, Astronauta de Mármore. Eu não demoro.

0: 11:25.
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3: A Anvisa determinou o recolhimento de todos os lotes do suplemento Peppit Strong em todo o Brasil. A decisão foi publicada nesta sexta-feira e também suspende a fabricação, venda, distribuição e propaganda do produto. Segundo a agência, o suplemento contém um ingrediente derivado da proteína de fava, que não havia passado pela avaliação de segurança exigida para o uso em alimentos. A medida tem efeito imediato e também proíbe o uso do produto.
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2: O nosso WhatsApp para você participar é o 3499-136-2203. Você pode me contar a sua história de amor? A nossa produção entra em contato com você e te ajuda a escrever essa história. Você pode pedir a sua música romântica preferida e também mandar um beijo para quem você gosta. É a vez do Harry Styles, Adorio.

O som do Kiss Forever. Antes Pepe e Neném, mais uma vez. Um beijão para a Neuza, que trabalha no Salão Bela Noiva, e ela manda um abração para todo mundo de lá. Obrigada, Neuza, pela sua companhia. Obrigada pela participação.

de outono, música que encerra a sequência com Ana Carolina. E a boa notícia é que o No Ritmo do Amor volta depois do intervalo comercial.

0: 11-52.
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0: Aqui tem uma programação feita com muito carinho pra você aproveitar, lembrar do seu amor, pra você relaxar. Seja bem-vindo. Esse é o No Ritmo do Amor. E esse é o Jack Johnson, Times Like These.

Diferentes épocas, diferentes ritmos, mas com certeza a melhor programação romântica do seu rádio. Essa foi a Tina Turner com I Don't Wanna Lose You, e aqui você também pode pedir a sua música romântica preferida. George Michael, Father Figure.

0: 18h25.
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3: Uma pesquisa da Goldman Sachs revelou que mais de 60% dos trabalhadores nos Estados Unidos já tiveram uma atividade extra para aumentar a renda. Entre os mais jovens, o percentual chega a 80% na geração Z. O principal motivo é o aumento do custo de vida, especialmente com moradia, alimentação e outras despesas essenciais. O levantamento também mostra que 70% dos entrevistados adiaram alguma meta financeira, como comprar uma casa ou guardar dinheiro para a aposentadoria.
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7: Aproveite a sua noite, aproveite a nossa programação, relaxe. Pense no seu amor, nos bons momentos que você já viveu e, claro, continue sonhando com outros momentos muito especiais. Afinal, eu sempre digo isso aqui, estamos vivos, não é? Agora tem Bob Marley, Is This Love?

0: Esse foi o Chris de Burr, Love is My Decision. Muito obrigada pela sua companhia, Nelson, final do telefone 7722. E um beijo também para o Cláudio, final do telefone 1360.
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0: Meia-noite, 54.
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0: Aqui você pode participar no WhatsApp no 3499-136-2203. Peça sua música, mande um beijo pra quem você gosta. Aproveite a sua noite ao som do In Excess, Never Tears Apart.

Pra você, eu toquei Lionel Richie, You Are, antes 11h20, pra você. A Irani participa no 3499-136-2203. Ela gostaria de ouvir a Baby do Brasil e eu já salvei o seu pedido, Ira. Logo, logo, o Rogério coloca na programação.

0: 1h24. 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
2: A inflação oficial do Brasil subiu 0,82% em setembro, segundo dados divulgados nesta sexta-feira pelo IBGE. O resultado representa uma revisão em relação a agosto, quando os preços haviam caído 0,32%. Com isso, a inflação acumulada em 12 meses chegou a 4,58%, superando o teto da meta de 4,5%. O principal responsável pela alta foi o preço da energia elétrica, que subiu quase 8% após o fim do desconto do bônus de Itaipu. Transportes e alimentação também pressionaram o índice, com aumentos nos combustíveis, passagens aéreas e alimentos como tomate, batata e cebola. No acumulado do ano, a inflação chegou a 3,95%.
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2: Em alguns momentos precisamos tomar decisões importantes e não sabemos exatamente o que queremos. Mas é importante você saber o que você não quer. Daí a decisão fica mais fácil. O feat de Roberta Fleck com Donny Hathaway, The Closer I Get to You.

Marillion, aqui na programação Beautiful. Um beijo para o William, final do telefone 4099. A Narci participa lá no meu Insta, no Sou Ana Paula Barros. Narci, um beijo para você.

0: Até agora ficamos agarradinhos ouvindo boa música, mas está na hora de encerrar No Ritmo do Amor desta terça com Coldplay, Feels Like I'm Falling in Love. Amanhã a gente se fala, conversa e curte boa música. Beijo da Ruiva, fica bem.
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0: 1,52.
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0: Se você está sem sono, seja bem-vindo. Esse é o Sonâmbulos e eu, Ana Paula Barros, depois do Ritmo do Amor, continuo te fazendo companhia com uma programação muito especial. O Rogério Moreira, o nosso programador, ele capricha aí sempre. Claro que você pode participar e deixar o seu pedido musical lá no WhatsApp, no 3499-136-2203. Uma madrugada de quarta maravilhosa para você. Sonâmbulos. A primeira de hoje é Luan Santana.

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0: 5h27.
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3: A Gol Linhas Aéreas anunciou uma parceria com o ChatGPT que vai permitir aos passageiros fazer o check-in diretamente pela inteligência artificial. A novidade estará disponível a partir de 19 de outubro, sem custo adicional. Para utilizar o serviço, basta digitar @Gol no ChatGPT, fazer o login na conta da companhia e selecionar o voo. O passageiro poderá escolher o assento e gerar o cartão de embarque digital. O recurso também estará disponível na versão gratuita do ChatGPT.
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0: escrevi.
1: Daniel, difícil não falar de amor. Daniel sempre apaixonado, né? Você quer mais? Então agora vamos mudar o clima? Vamos acelerar? Vamos de Jean e Giovanni.

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0: 5h53.
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0: Muito bom dia, você tá bem? Tá tudo certo aí? Eu sou o Luciano Leão e quero ficar com você aqui com o Pé no Barro. É a música sertaneja batendo forte sempre, as mais antigas, né? E pra você, você sabe que no Pé no Barro tem aquela frase, não tem? Então presta atenção nela.
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0: Frase Pé no Barro de hoje fala o seguinte: não importa a idade, o dia, a semana ou até mesmo o mês, começar é o que realmente conta. Comece! Agora vamos começar essa hora com Chitãozinho e Chororó.

0: Jair Juliano, Jesus, apaga a luz. Agora é Dudu que dá o van.
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0: E vamos tocar mais
1: e
0: um
1: a emoção continua
0: vocês.
1: Forte por aqui, porque a gente relembra, a gente conta histórias. A gente vai com o sertanejão mais antigo. Guilherme Santiago tem daqui a pouco, tem Bruno e Marrone, Turminha da

0: 6h23. 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
2: Voltando com você aqui no Pé no Barro. Agora tem Marlon e Maicon.

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0: 1655.
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1: 7:11.
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Edição do Fique Por Dentro. Eu sou Cido Gameiro, vou te fazendo companhia nesta quarta-feira, 14 de outubro. Vamos para a previsão do tempo? A quarta-feira será de instabilidade em parte do centro-sul. No sul, Ampere e Florianópolis terão chance de chuva e trovoadas. Na capital catarinense, a máxima será de 23 graus. No centro-oeste, Ponta Porã pode registrar pancadas, enquanto Brasília terá calor e chuva isolada. No sudeste, Junqueirópolis terá tempo instável e Belo Horizonte segue quente com possibilidade de chuva. No nordeste, Feira de Santana terá sol e calor e Boquim pode ter chuva rápida. E você fica sabendo também. FMI prevê desaceleração da economia brasileira em 2027. O governo federal cria programa para bloquear celulares em presídio. Essas e outras informações você ouve a partir de agora e a gente começa com Ana Castela. É que eu não te esqueci.

0: 7:19, horário de Brasília.
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0: O Fundo Monetário Internacional reduziu as previsões de crescimento da economia brasileira. Segundo o relatório, o PIB do Brasil deve crescer 2,2% em 2026 e desacelerar para 1,9% em 2027. Entre os principais motivos estão os juros elevados, a redução dos estímulos do governo e as incertezas no cenário internacional. O FMI também prevê queda da inflação, mas alerta para o aumento do desemprego, que pode chegar a 6,8% no próximo ano.
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0: 17h22, horário de Brasília.
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0: O governo federal publicou nesta terça-feira um decreto para agilizar o bloqueio de celulares utilizados ilegalmente dentro dos presídios. A medida prevê a identificação e o bloqueio de aparelhos, além da interrupção de sinais de comunicação em áreas delimitadas nas unidades prisionais. O programa terá a participação dos estados, do Ministério da Justiça e da Anatel. Segundo o governo, quase 10 mil celulares foram apreendidos em presídios brasileiros nos últimos 3 anos.
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1: 7:28, horário de Brasília.
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1: Um grupo de 60 países assinou uma declaração em defesa da liberdade de navegação internacional. O documento rejeita a cobrança de pedágios e outras restrições ilegais à passagem de navios por estreitos marítimos. A iniciativa ocorre em meio às tensões do Estreito de Hormuz, rota estratégica por onde passam cerca de 20% das exportações mundiais de petróleo. A região continua registrando incidentes com embarcações. Somente entre o fim de setembro e no início de outubro, foram relatadas pelo menos 12 ocorrências envolvendo navios de petróleo e gás.
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0: 7:42, horário de Brasília.
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0: O presidente da Microsoft, Brad Smith, defendeu a criação urgente de regras internacionais de segurança para a inteligência artificial. Em entrevista à BBC, o executivo afirmou que a tecnologia está sujeita a menos exigências de segurança do que os produtos comuns, como leite e máquinas de lavar. Smith propôs fiscalização independente, comunicação obrigatória de incidentes e mecanismos de emergência para interromper sistemas fora de controle. A declaração acontece em meio ao debate mundial sobre os riscos do avanço acelerado da inteligência artificial.
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0: 7h46, no horário de Brasília.
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0: No Fique por Dentro, mais uma edição do Torcida Brasil. É o mundo esportivo no ar.
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0: O Corinthians já tem data marcada para começar a era Clarence Seedorf. O ex-jogador holandês, anunciado como novo técnico do Timão, chegou ao Brasil nesta quarta-feira e foi direto para o CT Joaquim Grava, na Zona Leste de São Paulo. Seedorf já comandará os primeiros treinamentos da equipe hoje. A apresentação oficial está marcada para 1 da tarde e logo depois Seedorf vai conceder uma entrevista coletiva. O treinador, que já passou pelo Milan da Itália, terá o espanhol Pablo Lopes Vidal como auxiliar técnico. Vale lembrar que o holandês tem mais derrotas do que vitórias na curta carreira como treinador. São 21 vitórias, 26 derrotas e 17 empates em apenas 64 jogos. O último trabalho dele como técnico foi em 2019. A expectativa é que Seedorf faça sua estreia à beira do campo na próxima segunda-feira contra o Vitória na Neoquímica Arena. O holandês assume o Corinthians na reta final do Brasileirão, com a missão de afastar o time da briga contra o rebaixamento.
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0: Continuamos aqui com mais músicas.
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0: Muito bem, essa foi a nossa derradeira. Muito obrigado pelo carinho, pela sintonia, que você tenha um dia espetacular. Amanhã nos falamos por aqui no mesmo horário. Um abraço.
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0: 7h59.
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0: Olá, meu amigo, olá, minha amiga ouvinte, eu sou o Padre Ezequiel, desejo graça e paz. Estamos juntos para este momento de reflexão. Eu desejo que esse momento faça bem a você, ao seu coração. Eu gostaria de falar sobre uma pergunta que nem sempre a gente se faz. O que de fato agrada a Deus? O que se deve fazer para agradar a Deus? A grande maioria não pensa muito nisso, talvez. O que nós pensamos é de agradar o nosso ego. O ego dentro de nós é uma força muito grande. Ele tem desejos, tem vontades, tem propósitos, tem ansiedades. E nós pensamos em agradar mais a ele do que a Deus. O crescimento humano seria um pouco acalmar o ego, menos as nossas vontades e os nossos desejos e paixões, e pensar mais em agradar a Deus. Mas o que agrada a Deus? E de fato, o agradar a Deus vai fazer melhor para mim. Porque quando eu tento agradar o ego, ele fica sempre insatisfeito. Ele se agrada e depois se insatisfaz de novo. E se eu busco agradar a Deus, então eu fico, de fato, satisfeito. Os antigos monges do deserto diziam: presta atenção no que te digo para agradar a Deus. Não importa quem tu sejas, tem sempre Deus diante dos olhos. A primeira coisa, não importa quem tu sejas, mas tenha no horizonte Deus. Pensa nele, acolhe ele, te entrega a ele. Tenha Deus diante dos olhos, a primeira coisa para agradar a Deus. A segunda, não importa o que faças, mas faze-o de acordo com as Sagradas Escrituras. Ou seja, vive de acordo com o bem, vive de acordo com o amor, com a compaixão, com a solidariedade. Pensa no serviço, não importa o que tu faças, não é isso ou aquilo, mas aquilo que tu faz, que seja de acordo com o bem, com o serviço, com o amor. E a terceira coisa, não importa o lugar em que vivas, não o deixes facilmente. Ou seja, passa a gostar daquilo que tu vive, daquilo que tu faz, de onde tu habitas, com quem tu habitas. Isso te deixará mais feliz e te fará também agradar a Deus. E como uma última dica, a compaixão é a nossa capacidade de visitar a outra pessoa lá no lugar onde ela se encontra fraca, vulnerável, solitária e abandonada. Veja aqui, não é uma visita a visitar a casa da pessoa, é visitar o coração da pessoa. Quando você consegue, com a sua vida, visitar dentro do coração da pessoa aquilo que é fraco, vulnerável, solitário e abandonado, então você está tendo compaixão e você está sendo importante para outra pessoa. Pensemos nisso hoje. Eu quero te convidar a curtir, a seguir as nossas redes sociais, as redes sociais do Padre Ezequiel. Por favor, procura lá também as nossas canções, que tem muitas canções que poderão te fazer muito bem. Um grande abraço, muita paz, que Deus, fonte da bênção, da luz e da compaixão, te abençoe. Em nome do Pai, do Filho e do Espírito Santo. Amém.
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5: Interativa, 8:06.
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Vamos viver o som de Detonautas para você na Supermanhã 91.7, com opção no seu dial do rádio, nosso bondinho interativo 8h19. Uma boa manhã. Abrimos sua programação com o Rapa Sentimento. Recado importante para você aí que está terminando, né, está concluindo o nono ano do ensino fundamental. Alô pais, alô mães, alô responsáveis. Se deseja que o seu filho curse o ensino médio integrado à formação técnica profissional, o Colégio Estadual Cecília Meirelles oferece cursos técnicos integrados ao ensino médio para 2027, técnico em agronegócio e técnico em administração. Tá bom? As inscrições devem ser realizadas exclusivamente pela área do aluno. Pais ou responsáveis que tiverem a dificuldade para acessar a área do aluno ou realizar a inscrição podem procurar a Secretaria do Colégio Estadual Cecília Meirelles para receber orientação e auxílio também para a matrícula, para esta inscrição. Tá bom? Recado importante aí para você, pai, mãe responsável aí da galerinha, né? Está concluindo o nono ano do ensino

0: Aí é um legal demais, Keep the Faith, sessão de Bon Jovi, abriu o bloco pra gente. 8 horas com 33 minutos, uma excelente manhã pra você, obrigado pela audiência, uma pausa, tem esporte agora.
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0: Oito horas com 33 minutos e a hora de informação esportiva. A gente começa pela Champions League, com Lamine Yamal soltando o verbo também, né? Provocando aí o volante do Galatasaray após a goleada, né? Dizendo que agora me conhece. Nós tivemos ontem a goleada do Barcelona sobre o Galatasaray por 4-1. Jogos de ontem também, Villarreal 3-1 no Napoli, o Sporting venceu o Lens por 2-0 fora de casa. Sabá 2-0 no Slavia Praga, 3-3 para Viking e Bayer. Atlético Madrid 2-0 no Manchester United. O Arsenal fez 3-0 no Lille. RB Leipzig 1-0 no PSV Eindhoven. E o Internazionale perdeu na Itália para o Clube Brugge por 4-3. Os jogos de ontem da Champions League. Destaques por aqui também do futebol, 2-2 para Atlético. E Londrina, que está com o pezinho lá já na Série C do Campeonato Brasileiro. Londrina vai descendo, o Maringá vai subindo para a Série B, inclusive faz a final com a Ferroviária na Série C, o Maringá. O Vasco da Gama teve importante vitória fora de casa pela Copa Sul-Americana no primeiro jogo da semifinal, 1-0 no Boca, né? Um importante resultado que traz o Vasco para o jogo de volta aí da Sul-Americana. Hoje, quarta-feira, a bola vai rolar para a Fluminense e Palmeiras pela Libertadores da América, 21h30. E pela Sul-Americana, outra semifinal, tem o Atlético Mineiro enfrentando o MVD de Citorque. Jogo marcado para as 19 horas. Os jogos que movimentam, portanto, esta quarta-feira de futebol. Pela Champions, a bola também rola. Hoje tem o LSK contra o Liverpool. Jogo marcado para 1h45 da tarde. Neste mesmo horário, o Feyenoord recebe o Como. Um pouco mais tarde, às 16 horas, os demais jogos. Betis e Porto, Shakhtar Donetsk e AEK Slovia Bratislava, e Stuttgart, Roma e Real Madrid, Manchester City e Paris Saint-Germain, além do Aston Villa e o Fenerbahçe. Os jogos de hoje também da Champions. Opa, sem esquecer, eu tô esquecendo um jogo aqui, rapaz. Tem Bodø/Glimt e o Borussia Dortmund, jogo este também às 16 horas. As informações do esporte retornam logo mais às 10h30 da manhã na programação Interativa FM. Forte abraço e até lá.
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3: Você tá curtindo a gente, bom dia, obrigado pela audiência. 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Já desejo boa sorte para toda essa galera que já tá comentando por aqui. Obrigado pela parceria com a gente aqui nesta super manhã de quarta-feira, este meio de semana. Daqui a pouquinho eu falo do tempo para você também, tá bom? Já tem alerta também aqui para as regiões leste e norte do estado do Paraná. A gente fala um pouquinho mais disso em instantes aqui na programação da 91. Tá fim do seu som? Vem para cá, manda recado. 469-9935-6377. Eu atendo você com muito carinho na super manhã do nosso Bom Dia Interativa, tô te aguardando, vem pra cá, onde quer que você esteja curtindo a gente nesta super manhã aqui na programação 91.7, tá bom? Depois de Ira e o bloco intervalo comercial, a gente chega com o som da Pink pra você na super manhã do nosso Bom Dia Interativa, pra você aí curtindo a gente no trabalho, pra você que tá por casa, pra você aí curtindo a gente aí onde quer que esteja, mais longe, online, mobile, na Interativa, simbora!

0: Roupa Nova, Teu Olhar, no Som Interativa, bom demais, hein? Curtimos ainda na programação 91 True Love com Pink, 8h49. Daqui a pouquinho tem o quadro Bem Viver pra você. Hora de ofertas na 91.7, a trilha característica da Leve, né? 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
6: Quem gosta de café, levanta a mão. 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Só notícias boas. 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
3: Estamos de volta. Bom dia pra você. Quase fechando já a primeira hora do nosso Bom Dia Interativa. 8h57. Obrigado pela audiência. Onde quer que você esteja curtindo a programação 91. Pra fechar bem a nossa primeira hora por aqui, além de boa música que eu trago daqui a pouquinho. Informação importante, né? Porque aqui no estado do Paraná, dos 399 municípios do nosso estado, 309 estão com alerta para tempestade. Né? Tem alerta vermelho para a região aí... leste e também para a região norte, além de alerta amarelo aqui para a nossa região do sudoeste do Paraná, né? Então, teremos aí mais hoje, amanhã e talvez ainda um pouquinho na sexta-feira de bastante chuva, né? Para o nosso estado do Paraná, onde a gente abre aí informações no Instagram, vão aparecendo imagens, né, das hidrelétricas que estão aí trabalhando no seu nível máximo, né? Com as comportas abertas, inclusive. Uma vazão gigantesca d'água e todo mundo aí fica naquela preocupação, né? O pessoal ribeirinho aí sofrendo também neste momento de excesso de chuva. Para fechar bem a nossa primeira hora, tem Tijuana, Fecha os Olhos, depois We Are Young com Fã e Janelle Monáe na programação interativa.

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3: Interativa, 9:06.
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3: Y940, essa é a Interativa FM, este é o Bom Dia Interativa. Eu sou Pablo Nets, estou contigo por aqui até as 10 da manhã nesta super quarta, 20 graus em Ampere, segunda hora do nosso programa. Muito obrigado pela audiência, 9:12.
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3: E a segunda hora começa com Bom Astral de Caldias e Cido.
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17: E o Bom Astral está no ar e as previsões para hoje, né, Kel?
9: É isso aí, Cido. Bora começar com quem é de Áries? Vamos lá, Áries. Instabilidades podem rolar durante o dia, viu? Procure ter mais tolerância ao lidar com perrenguinhos no trabalho e na vida pessoal. Há risco de tretar com colegas, chefes e principalmente com amigos. Portanto, coloque as diferenças de lado. O número hoje é 16 e a cor amarelo.
17: Touro, convém contar até 100 para não tretar com ninguém. Período de instabilidade, sobretudo na vida profissional e familiar. As responsabilidades vão pegar no pé, podem mexer com seus nervos e a irritação tende a interferir até o convívio com os parentes. Número 24, cor preto.
9: Agora você, Gêmeos, atenção! Hoje a recomendação é ir com calma na alma. O dia traz vibes nervosinhas e será preciso se valer do seu jeito maleável, esperto e bem-humorado, evitando esquentar a cabeça, né, com imprevistos, discussões e aquelas ziquinhas. O número é o 21 e a cor vermelho.
17: Chegou sua vez, Câncer. É grande a vontade de prosperar e conquistar independências, mas convém agir com toda cautela e administrar as finanças com pulso firme. Os astros formam aspectos tensos no céu e apoiam risco de aborrecimentos e dores de cabeça com pendências. Número 60, cor rosa.
9: E daqui a pouco a gente volta com mais previsões pro seu horóscopo aqui no Bom Astral. Pra quem é leão, virgem, libra e escorpião.
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3: Obrigado, Kel Dias. Valeu, Cido, 913.
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3: Muito bem, segunda hora começando. 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A Interativa a gente traz para começar super bem a nossa segunda hora. Netinho, né? Netinho que nos deixou aos 60 anos. Ontem, terça-feira, dia 13, em Salvador, né? A gente fala aí do linfoma não Hodgkin. A gente faz aquela homenagem para você aqui com o Netinho. A gente tem o TBT amanhã, né? Nós perdemos Netinho, né? De tantos sucessos, né? Difícil escolher uma música só dele para a gente destacar aqui na programação 91.7, mas a gente vai com aquela que embalou o Brasil inteiro, né? Entre tantas, a gente vai com o Alto Astral de Mila, né? Tem Netinho pra gente trazer aqui uma singela homenagem a ele, né? Que trouxe tantas boas músicas em toda a sua caminhada e nos deixou tão cedo, né? Aos 60 anos. Simbora! Bom dia pra você!

0: Nenhum de nós, Fuga no Som Interativa 922, uma boa manhã pra você. Agora tem mais um pouquinho de Caldia Exercido por aqui, com o Bom Astral de hoje.
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2: Bora que tem mais previsões pra hoje, né, Kelzinha?
3: É isso aí, Cido, bora que chegou a vez de Leão, a sua vez, hein?
2: Opa, manda coisa boa aí pra nós.
3: Leãozinho, convém controlar as emoções, melhorar o humor e não deixar nada te tirar do sério.
2: Epa.
3: Tá difícil, né, Cido?
2: Tá difícil, hein?
3: É que perrengues vão rondar aí os seus contatos e qualquer contrariedade ou palavra mal colocada pode atiçar o seu lado orgulhoso. Cuidado.
2: Ixi.
3: O número 26 é a cor marrom. Hoje eu não mexo com o Cido.
2: Olha, eu tô com cara de bravo. Virgem, o risco de brigas é real e oficial. Convém ficar esperto para não se meter em rolos ou intrigas. Tensões podem vir à tona e nem tudo deve fluir de acordo com seus planos no ambiente de trabalho. Número 5, cor lilás.
3: Agora é com você, Libra. Olha, Libra, dobre a cautela para não se deixar influenciar por amigos interesseiros, tá? Porque há risco de se chatear ou levar uma rasteira de quem menos espera. No trabalho terá mais retorno se desempenhar as suas atividades sem esperar pela ajuda alheia. O número é o 46 e a cor dourado.
2: Escorpião, vai devagar, respira e não pira. Hoje a dica é pegar mais leve e não se estressar com o que não pode controlar ou mudar. Os interesses profissionais estarão em destaque, mas preocupações familiares podem afetar o seu desempenho no serviço. Número 14, cor violeta.
3: E daqui a pouco a gente volta, hein? Com as últimas previsões pro seu horóscopo aqui no Bom Astral. Pra quem é Sagitário, Capricórnio, Aquário e Peixes.
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0: Muitíssimo obrigado. Valeu aquele abraço, Caldias. Valeu, Cido. 924.
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0: Agora é hora de tomar aquela aguinha, dar aquela parada, dar aquela esticadinha e curtir este som de Ney Matogrosso. Poema.

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0: Nickelback, aqui na Supermanhã 91, aqui na Interativa, boa música pra você, Try Not To Love You, na programação Interativa, indicação da Daya que tá com a gente, curtindo 91.7, plena recuperação pra você, Daya. Obrigado aí pela audiência, 9 horas 33 minutos, pra você ouvinte aí curtindo 91, informação super importante, tá bom? Audiência pública aqui em Ampere, amanhã, dia 15 de outubro, no horário das 19 horas, no plenário da Câmara Municipal de Ampere, tá bom? Participe, exerça aí a sua cidadania, traga a sua opinião nessa audiência pública, né? Que vai tratar a alteração no Código Tributário Municipal, tá bom? Você está convocado, convidado, né? Para participar, né? Representantes aí de entidades civis, associações de bairros, né? Todos os interessados, você munícipe amperense, para essa audiência pública, para o projeto de lei número 60/2026. Este projeto propõe alteração do Código Tributário do município para que a cobrança da taxa de lixo seja incluída na fatura de água e esgoto da Sanepar. Importante assunto, sua presença e participação são fundamentais também para este debate, tá bom? 9h34, vou para o intervalo, Interativa News chega na sequência para você.
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2: Um grave acidente de trânsito registrado na tarde passada resultou na morte de um motorista na PR-182 em Ampere. A ocorrência foi registrada perto das 5 horas da tarde, na reta da comunidade de Sajorato, no trecho da rodovia entre Ampere e Francisco Beltrão. O acidente envolveu um caminhão pertencente a uma empresa de pré-fabricados de Santo Antônio do Sudoeste. O veículo seguia no sentido Ampere, quando, por motivos ainda não esclarecidos, o condutor perdeu o controle da direção, atravessou a pista contrária, saiu da rodovia e atingiu árvores às margens da estrada. O motorista, identificado como Vilmar Andrade, estava sozinho no caminhão e ficou preso às ferragens. Equipes de resgate da concessionária EPR chegaram inicialmente ao local. Na sequência, uma equipe da Brigada Comunitária também prestou atendimento, além do Corpo de Bombeiros de Beltrão, que assumiu os trabalhos de resgate. A operação para retirar o motorista das ferragens durou aproximadamente uma hora. Após ser resgatado, Vilmar foi encaminhado por uma equipe da EPR ao Hospital e Maternidade Santa Rita, em Ampere, com ferimentos graves. Apesar dos esforços das equipes de resgate, o motorista não resistiu aos ferimentos e morreu. O corpo foi encaminhado ao Serviço Médico Legal de Francisco Beltrão para os procedimentos legais. Vilmar residia em Santo Antônio com a família.
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12: Maravilha, estamos de volta. Bom dia para você. 9:40. 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

0: FM, Luck Man, legal demais. Uma boa manhã pra você, obrigado pela audiência, onde quer que você esteja curtindo a programação 91.7. A gente reforça aí o recado que já foi feito ontem também, né? E foi feita a nota ontem pela Prefeitura de Nova Prata do Iguaçu, referente, alertando, né, que a estrada aí entre a Linha Nova Vitória e a usina hidrelétrica de Salto Caxias, né, tem um local da pista que cedeu em virtude aí do excesso de chuvas. O pessoal pede para redobrar a atenção, né, reduzir a velocidade, viajar com mais tranquilidade, né? No trecho aqui da nossa região sudeste do Paraná, nesses locais que tem essas encostas com pedra ainda, né, tem esses, essas rochas aí na beira da estrada ainda, tem vários locais que já desceu também boa parte da pedra, que você possa aí redobrar a sua atenção também com este excesso de chuva que vem acontecendo. Coisas podem ocorrer aí nas rodovias, né? Muita parte aí feita com aterro. Então, você que está aí curtindo a nossa programação, está viajando, você possa ir com tranquilidade, de boa, redobrar a sua atenção. Tá bom? Um recado importante para você. Eu vou para o intervalo comercial e retorno daqui a pouquinho com o sorteio de hoje, né? Parceria Auto Posto Bom Princípio. Participações encerradas, 9h50. Daqui a pouquinho eu retorno. Vai ser 9h53 o sorteio. Tá para você na Interativa. Aqui na 91 tem pão de queijo com achocolatado.
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0: Bem, gente, voltamos. Sequência 9h55, hora de sorteio por aqui. Para você que participou com a gente no nosso Facebook ou pelo Instagram da 91.7, rodando o nosso aplicativo por aqui para a gente fazer o sorteio de hoje. Está rodando, está saindo aqui o sorteio de hoje do nosso Bom Dia Interativa e saiu para Sidneia Pedroso, que marcou aqui, Juliano, e marcou do posto Bom Princípio, está correto, parabéns aí para Sidneia, foi a contemplada de hoje aqui do nosso Bom Dia Interativa, e eu vou no sorteio de hoje o pão de queijo com achocolatado, tá bom? Alô Sidneia, só passar aqui na rádio, para retirar o seu cupom, conversa com a Ana ou com a Dani, pega o seu vale e dá uma passadinha no Alto Posto Bom Princípio para aproveitar o seu lanche da tarde com este pão de queijo mais achocolatado. Gente amiga, são 9 horas com 55 minutos. Eu agradeço demais a sua audiência, o seu carinho, a sua companhia, você ouvinte que curte a programação 91. Obrigado pelo carinho, pela companhia aqui na programação 91.7. É muito bom estar com você aqui na programação Interativa FM, tá bom? Para a gente fechar a programação de hoje, para você que está aí curtindo a programação Interativa FM, mandou o seu recado pedindo o som aqui na Interativa, a gente fecha a programação de hoje, é o som de Jota Quest, né? Indicação da galera. Alô Dolores, bom dia pra você, obrigado pela audiência, tá aqui o seu som, ó. Coração, a última de hoje aqui na programação 91.7. Aquele abraço pra você.

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10: Interativa 10 horas 1 minuto.
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22: Olá, muito bom dia, Ampere. Bom dia a toda a região. Estamos de volta agora com Manhã Total. Para você que na melhor, Rádio Interativa FM 91,7. Manhã de quarta-feira. Aí hoje, dia 14 de outubro de 2026. Um grande abraço para você, onde quer que esteja. Ligadinho na sintonia da melhor, curtindo pelas ondas do rádio, pela internet, pelo aplicativo, pelo Alexa, aonde quer que você esteja. Obrigado pelo carinho da audiência, companhia e sintonia. Então bora lá, que a partir de agora eu, Vanderlei Silva, trazendo muita música, muito sucesso, informação, previsão do tempo, notícias do esporte para sua manhã ficar completinho. Claro, o nosso carro-chefe sempre é a música. E a primeirona chegando, Zezé e Luciano, Irmão da Lua, Amigo das Estrelas.

0: você entra numa curva à noite e percebe que o facho dos faróis acompanha a direção do carro, né? Em alguns veículos, isso acontece graças aos faróis adaptativos. O sistema pode utilizar informações como o ângulo do volante, a velocidade e a trajetória para direcionar melhor a iluminação para onde o veículo está seguindo. Em outros projetos, luzes auxiliares são acionadas para iluminar a parte interna da curva. O objetivo é melhorar a visibilidade de obstáculos, pedestres e também do próprio traçado da via. Por isso, não estranhe se o facho parecer se movimentar quando você esterça o volante. Num carro equipado com essa tecnologia, não é o farol que tá bambo não, viu? É a engenharia ajudando você a enxergar melhor o que vem pela frente.
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1: Muito bem, interativo, agora 10 horas e 24 minutos, 10 e 24, bom dia, boa quarta-feira, você ligadinho na sintonia da melhor. Olha, atenção, convite importante à população, amanhã, nesta quinta-feira, haverá audiência pública na Câmara Municipal de Ampere para tratar do projeto de lei número 60/2026, né, que esse projeto propõe a alteração do Código Tributário do município para que a cobrança da taxa de lixo seja incluída na fatura de água e esgoto da Sanepar. Então, convite aí à comunidade amperense, representante de entidades civis, associações dos bairros e demais interessados. É importante aí a sua participação, a sua presença nesta audiência pública, é amanhã às 19 horas no plenário da Câmara Municipal de Ampere. Participe, exerça a sua cidadania e traga a sua opinião. Vamos lá, 10h25, bom dia, bom dia. Chegando mais sucesso, Ana Castela, Zé Felipe, eu só quero você.
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0: Beleza, Interativa tá aí fechando o bloco ao som de Hungria, Disco Voador. Interativa, 10 horas e 34 minutos. Como é que tá o tempo lá fora? 21 graus a temperatura neste momento, solzinho aparecendo. Daqui a pouco, previsão do tempo para você, para ver como é que fica aí o resto da semana.
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0: Tudo bem, Interativa, 10 horas e 35 minutos, chegando mais uma edição do Esporte 91. E olha, quarta-feira de grandes confrontos no futebol sul-americano. Pela Libertadores, às 9h30 da noite, o Fluminense recebe o Palmeiras em um duelo brasileiro que promete fortes emoções. Mais cedo, às 7 da noite, pela Copa Sul-Americana, o Atlético Mineiro enfrenta o Montevideo City Torque do Uruguai. E amanhã, quinta-feira, às 9h30 da noite, tem mais Libertadores. O Estudiantes da Argentina encara o Flamengo. Daí, as informações do esporte para você, Esporte 91.
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0: Bora lá, Interativa, 10 horas e 38 minutos, 21 graus a temperatura neste momento, solzinho ganhando força, mas tem previsão de chuva hoje ainda. Daqui a pouquinho atualizando aqui a previsão do tempo pra você. 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Não deixe para a última hora, garanta já o seu ingresso e venha apoiar o nosso Ampere Futsal rumo à vitória. 10 horas 39 minutos, bom dia, abrindo por aqui mais um bloco, chegando mais música, mais novidade para você. João Gustavo e Murilo, Panda, nem

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0: Eles, agora 10 horas e 48 minutos, Rio Negro e Solimões, arruma essa casa.
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0: Bora lá, Interativa, 10 horas e 52 minutos. Fechando por aqui a primeira horinha de músicas do nosso Manhã Total nesta quarta-feira. Aquele abraço pra você onde quer que esteja aí, sempre ligadinho, sintonizando a melhor. E vamos lá que tem mais novidade chegando por aqui. Felipe Araújo, Desgraçado.
14: Jaquim Barreto.

0: do Duque Dalvan, Espinheira Danada, fechando primeiro a horinha de músicas do nosso Manhã Total.
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0: Olha lá, Interativo, 11 horas e 1 minuto. E agora a gente trazendo um recadinho importante aí do repórter Júlio César Alves. Bom dia.
3: Bom dia, pessoal. Tudo bem? Comunicado bem importante aí para quem usa a BR-182, sentido Ampere Francisco Beltrão. As equipes vão iniciar daqui a pouco a retirada do caminhão que se envolveu naquele acidente de ontem que o motorista acabou morrendo. Inicialmente vai ser no sistema siga e pare, né? Parcialmente bloqueada a pista, mas, né, em determinados momentos aí a pista deve ficar fechada completamente. Então, fica o registro aqui, o comunicado de utilidade pública para você que usa a BR-182 aqui no município de Ampere. Nós recebemos a informação agora há pouco, né, aqui no jornalismo da Rádio Ampere, de que o pessoal vai fazer esse trabalho, então, para retirada desse caminhão que se envolveu no acidente de ontem. Um abraço para todo mundo.
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0: Interativo, 11 horas, 3 minutos.
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0: Bora lá, interativo, agora 11:08, 11:08, bom dia, você ligadinho na sintonia da melhor e vamos lá, abrindo por aqui mais um bloco de músicas, mais um bloco de sucessos, abrindo aí a segunda horinha do nosso Manhã Total, daqui a pouquinho previsão do tempo para você aqui na 91 agora, chegando mais sucesso, Diego Vitor Hugo, Bruno Marrone, Facas.
1: Bruno Marrone e Diego Vitor Hugo.

Meus amigos, esse modão tornou-se um hino por esse mundão de Deus. E para nossa felicidade, o filme Estrada da Vida, Sonhei com Você, está zoom por aí. Milionário Zé Rico, na casa dos 39 anos de estrada, nós só temos que agradecer a Deus e aos nossos amigos que advogam os nossos trabalhos. Mais uma vez, amigos, obrigado por tudo. Nós agradecemos, obrigado. Em nome do Milionário Zé Rico, em nome de todo o

0: Eles, até aí, fechando mais um bloco de música. Milionário José Rico, sonhei com você.
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4: Hoje eu separei pra você uma receita de bisteca de porco com legumes. Ela é feita na panela de pressão e rende uma porção para 6 pessoas. Vamos precisar ter em casa 6 bistecas suínas. Sal, pimenta do reino e cheiro verde picado a gosto. Uma linguiça calabresa em rodelas. 5 colheres de sopa de óleo. Uma cebola picada. 4 dentes de alho amassados. 2 cubos de caldo de legumes. 4 xícaras de chá de água. E 1 xícara de chá de vagem picada também. 1 xícara de chá de brócolis em buquês e 1 xícara de chá de couve-flor em buquês também. Primeiro, tempere as bistecas com sal e pimenta e coloque na panela de pressão. Aqueça o óleo e doure as bistecas. Depois, reserve. Na mesma panela, doure a linguiça no óleo e junte a cebola e o alho. Em seguida, refogue por 3 minutos e junte o tomate e o caldo de legumes. Volte as bistecas para a panela e junte os outros ingredientes. E tampe a panela. Em seguida, deixe cozinhar por 5 minutos em fogo baixo, após iniciada a pressão. Por fim, retire a pressão com cuidado, abra a panela, acerte o sal, transfira para uma travessa e polvilhe com cheiro verde. Enjoy!
5: Que delícia!
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8: Beleza, agora 11 horas e 27 minutos. Bom dia, bom dia. Vamos dar uma olhadinha na previsão do tempo. E chegando chuvinha para hoje ainda, hein, rapaz? De 15 a 20 milímetros de chuva para esta quarta-feira. O solzinho chegou timidamente. Parecia que ia ganhar força, né? Mas deu uma escondida aí. E agora, né, o tempinho fechado, nublado, nuvens carregadas e previsão aí de uns 15 a 20 milímetros de chuva para esta quarta-feira. A máxima 22, mínima 17, amanhã quinta-feira também, tempo parcialmente nublado. Aí previsão de uma chuvinha, pouquinha coisa, de 3 a 5 milímetros, máxima 24, mínima 17. Sexta-feira ensolarada, aí a chuva dá uma trégua, né? Aí o sol volta aí com força na sexta-feira, mas nem com tanta força porque, né, a temperatura aí caindo, hein? 23 de máxima, 14 de mínima, sabadão parcialmente nublado, sem previsão de chuva, temperatura caindo, máxima 21, mínima 11, domingão o sol predomina novamente, aí porém um friozinho no domingo, hein? Amanhece geladinho domingão, 9 graus de mínima, máxima de 20 graus. Beleza? É a previsão do tempo para você. A gente, claro, vai sempre ficar acompanhando aqui as alterações dia após dia. Canta na Castela, é que eu não te esqueci.

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1: A Polícia Civil do Paraná está nas ruas desde as primeiras horas desta quarta-feira para cumprir mais de 200 mandados judiciais contra uma organização criminosa em 3 estados. A mega operação é realizada em conjunto com o Ministério Público do Paraná, com diligências no estado, em Santa Catarina e ainda São Paulo. O grupo é investigado por tráfico de drogas, lavagem de dinheiro e crimes violentos. A operação mobiliza mais de 500 policiais. As diligências contam com a atuação de agentes de diversas unidades da Polícia Civil, além do apoio da Polícia Militar, Polícia Penal, Polícia Civil de Santa Catarina e ainda PM de São Paulo. Cães de faro também auxiliam nas buscas. Ao todo, são cumpridos 95 mandados de prisão e 120 de busca e apreensão. A justiça também autorizou a quebra de sigilo bancário das contas usadas pelos grupos e o acesso aos dados dos aparelhos eletrônicos que já foram apreendidos. Os mandados são cumpridos em Clevelândia, Pato Branco, Francisco Beltrão, Palmas, Coronel Vivida, Realeza, Santa Isabel do Oeste, Dois Vizinhos, Cascavel, Curitiba, Piraquara, Guarapuava, Laranjeiras do Sul, Capanema, Salto do Lontra, Santo Antônio do Sudoeste, Itaipulândia, Santa Helena, Barracão e Cruzeiro do Oeste, no Paraná. Isso além de Abelardo Luz, em Santa Catarina, São Carlos e Cotia, em São Paulo. A investigação da polícia começou em Clevelândia, a partir de crimes violentos que foram atribuídos à organização criminosa na cidade, como tortura e cárcere privado de vítimas acusadas pelo grupo de traição. Dentro dos presídios, o grupo mantinha uma estrutura de poder paralela, com cargos e funções pré-definidos. Os valores obtidos com o tráfico de drogas eram movimentados por familiares dos presos. As informações vêm da assessoria da Polícia Civil.
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12: Bora lá, Interativa, agora 11 horas e 44 minutos. 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Olha que bora, 11h45, já vai sabendo, Fernando e Sorocaba.

0: Quem gostou faz barulho aí, churrasco fora.
1: Fernando Sorocaba, muito obrigado.
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10: É, e o nosso Manhã Total desta quarta-feira vai ficando por aqui. Obrigado pelo carinho da audiência, companhia e sintonia. Nos encontramos novamente a partir das 16 horas com o Arrastão da 91. Valeu, um grande abraço. Fica com Deus e até lá. Tchau, tchau.

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6: Meio dia e 12.
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0: 7.
1: Meio-dia 18.
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0: 12:49.
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8: Interativa, 1:08.
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6: Bora lá, gente amiga, bora lá, moçada. Começando mais uma edição do nosso programa Interatividade. Isso mesmo, hein? Mais uma tarde se iniciando hoje, quarta-feira. Quartou em meio de semana e essa chuvinha não passa, né? Não passa, pelo menos aqui na nossa região de Ampere, né? Rapaz do céu. Mas hoje a gente faz companhia pra você e hoje também tem sorteio, né? Sorteio aí da Anjo de Luz. Nós estamos sorteando por aqui 20 unidades de salgadinhos mistos no oferecimento da Anjo de Luz. E claro, pra você participar é lá no nosso Instagram, @interativampere, né? Tá lá a última publicação no nosso perfil. E pra você participar, super simples, curte a publicação, marca aí seus amigos nos comentários. Quanto mais marcar, né, mais aumenta suas chances de estar ganhando. E também segue aí @anjodeluz, caso você ainda não siga, e também @interativampere. Não se esquece também de compartilhar, né, o post nos seus stories e não precisa marcar a gente se você quiser, né? Só postando já tá aí participando, seguindo a regra bem certinho, né? Lembrando você, caso seu perfil aí seja privado, a Interativa ainda não te siga, eu recomendo, né, deixar aí o seu perfil aberto para que a gente possa estar, né, vendo se você republicou o post nos seus stories, né? Fica aqui então a nossa diquinha pra você e claro, a gente já começa com musicaça aqui no nosso programa Interatividade. Eu começo com Jorge Mateus, a música Seu Astral.

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0: Henrique e Juliano, hein? Vidinha de balada sendo pra você, 1h17. Nós também curtimos Jorge Mateus, a música Seu Astral, e tá começando o nosso programa, hein? Vem com a gente, manda seu alô no 46999356377. A gente continua com curiosidade através do nosso Drops do Pet.
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3: Drops do Pet no ar e hoje tem raça diferentona por aqui, ó. Corpo esbelto, pernas longas e uma aparência que chama a atenção de longe. Esse é o Azawak, um cão do tipo lebre originário da região do Sahel, na África. A raça foi historicamente utilizada para caça e proteção e tem como marcas a velocidade, a resistência e um temperamento que pode ser mais reservado com desconhecidos. Com a família, tende a criar vínculos fortes. O Azawak precisa de atividade física, socialização bem conduzida e espaço seguro para se exercitar. E aquela aparência muito magra é característica da raça, mas isso não dispensa acompanhamento nutricional e veterinário. É um cão de visual único e com uma história tão interessante quanto a sua aparência.
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0: Isso aí, esse foi o nosso Drops do Pet saindo pra você. Vamos pro nosso intervalo comercial e na sequência eu continuo com o Tiaguinho.

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3: Sempre interagindo com você, 1h21, Tiaguinho Poderosa.

1 hora e 27 minutos, Rick Renner, ela é demais, saindo pra você. Ótima tarde, vem com a gente, vem com a Interativa, curte sua tarde muito mais alegre, muito mais feliz. Nós continuamos com o Panda, música Eu Te Seguro.

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1: Isso aí é o Panda cantando pra você, eu te seguro aqui na nossa programação musical e a gente continua aí com bastante sucesso. Nós curtimos no nosso programa e aqui na nossa programação, Rick Renner e também o Thiaguinho cantando pra você, nosso ouvinte. Agora eu trago informação através do nosso Interativa News.
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3: Levantamento feito pelo geógrafo e pesquisador João Paulo Ranzolin detalha o desempenho dos candidatos à presidência nos pontos de votação de Ampere. Flávio Bolsonaro, do PL, recebeu 47,84% dos votos destinados aos candidatos à presidência, enquanto Lula, do PT, obteve 45,7%. Embora Flávio tenha terminado à frente na soma municipal, Lula venceu em 9 dos 15 locais de votação. Segundo o levantamento, foi a primeira eleição presidencial desde a redemocratização em que um candidato identificado como da direita terminou à frente dos demais na disputa no município. Lula liderou no Alto Alegre, Bom Princípio, Colégio Nereu Peronde, Escola Caetano Munhoz da Rocha, Escola João Bento do Couto, Santa Polônia, São Paulo, São Salvador e Vargem Bonita. Flávio Bolsonaro venceu na Água Boa Vista, Água Doce, Colégio Cândido Portinari e Colégio Cecília Meirelles, Escola José Arnoldo Dresch e Quilômetro 50. Os maiores percentuais dos dois candidatos foram registrados em comunidades do interior. Lula alcançou mais de 70% dos votos no Alto Alegre, enquanto Bolsonaro recebeu pouco mais de 68% no Água Doce. Nos três maiores colégios eleitorais de Ampere, Flávio Bolsonaro venceu no Cecília Meirelles e Cândido Portinari. Em cada um desses locais, a vantagem sobre Lula foi de 382 votos. No Caetano Munhoz da Rocha, o candidato do PT obteve mais votos. O segundo turno para a disputa de presidente da República está marcado para a próxima semana, no domingo, dia 25 de outubro, a partir das 8 horas da manhã.
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1: Isso aí, sendo informação para você aqui na nossa programação. E na sequência nós continuamos. Breve intervalo e eu volto com a Dua Lipa.
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6: Bora lá, moçada, a gente continua. 1h35 com a Dua Lipa em Don't Start Now. Bora lá.

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0: Coisa boa demais, Henrique e Juliano, vem pra minha vida. Nós também curtimos Jorge Mateus e Dua Lipa aqui na nossa programação. Bora falando pra você dos jogos que rolam hoje, né? Mas dando uma olhadinha, ontem o Vascão ganhou, hein? Venceu do Boca Juniors de 1-0, aí já com um gol, né? Para aí disputar na próxima semana aí contra o Boca, né? No agregado, então. Vascão, com certeza, aí nosso amigo Silvonei Casarim deve estar felizão hoje, quarta-feira, Vascão ganhou ontem. Coisa boa demais, né? Nós continuamos falando pra você dos jogos que rolam hoje. Tem Libertadores da América, né? 9:30 da noite, Fluminense e Palmeiras, hein? Que jogaço excelente pra você acompanhar, né? Também temos na Copa Sul-Americana o jogo de ida, né? O segundo jogo da semifinal, né? Aí do Atlético Mineiro e MVD City Torque, né? Hoje às 7 horas da noite, veremos também quem vai estar ganhando, né? Minha torcida aí vai para o Atlético, com certeza, né? Quem sabe não seja uma final brasileira aí da Copa Sul-Americana, né? Dá pra sonhar, né? Também temos hoje a UEFA Champions League ocorrendo, né? Agora, 1h45, começa o jogo entre Lansk, Linz e Liverpool. Também no mesmo horário, Final World e Como. E às 4 da tarde, vários jogos, como por exemplo, aí Betis e Porto, Shakhtar Donetsk e AEK, Slovan Bratislava e Stuttgart, Roma e Real Madrid. Também teremos Manchester City e Paris Saint-Germain, e Aston Villa e Fenerbahçe, né? Também o jogo aí de Bodø/Glimt e Borussia Dortmund. Esses são os jogos aí que rolam na UEFA Champions League no dia de hoje. Claro, a gente trazendo informação para você não perder de jeito nenhum os jogos que acontecem no Brasil e também afora, né? Futebol mundial aí para você estar acompanhando, torcendo também aí. Quem sabe o jogo que você, o time, né, que você tem mais afinidade e você gosta de torcer, a gente sempre traz as informações por aqui, beleza? Vamos pro nosso intervalo comercial. Na sequência eu volto com bastante sucesso pra você. Trago Charlie Brown Jr., a música Me Encontra. 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
0: Isso aí, a gente tá de volta, 1h50, com o Charlie Brown Jr. Me encontra.

0: 1h59, turma do pagode, lancinho saindo para você. Nós também curtimos Marília Mendonça e Léo Santana e, claro, Charlie Brown Jr. aqui na nossa programação. A gente continua, vamos falando para você dos fatos interessantes do nosso Hoje na História, do dia 14 de outubro, hein? Lá no ano de 1892, foi publicado o livro As Aventuras de Sherlock Holmes, reunindo aí 12 contos clássicos do detetive. No ano de 1926, o escritor Alan Alexander Milne publicava a primeira coletânea do Ursinho Puff, né? Eternizando o personagem na literatura infantil, muito famoso, né? O Ursinho Puff. Já no ano de 47, Chuck Yeager quebrava a barreira do som pela primeira vez a bordo do avião a jato Bell X-1, né? No ano de 62, começava a crise dos mísseis em Cuba, o confronto diplomático entre superpotências após a descoberta de ogivas nucleares aí na ilha. No ano de 64, Martin Luther King Jr. foi laureado com o Prêmio Nobel da Paz, né? Se tornando o mais jovem premiado. Já no ano de 79, ocorria a primeira marcha pelos direitos civis LGBT lá em Washington, reunindo milhares aí de ativistas. Esse é o nosso Hoje na História. E claro, a gente trazendo para você os fatos interessantes, né, aqui na nossa programação. Também já vamos encerrando por aqui nossa primeira hora musical e na sequência eu volto com mais uma hora de sucessos para você.
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0: Interativa, 2h02.
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0: Bora lá, moçada. A segunda hora musical começando. 2 horas e 5 minutos. Eu começo com o Henrique Juliano, hein? Como é que a gente fica? Ótima tarde pra você.

2:08, é Henrique Juliano saindo pra você. Como é que a gente fica? Em ótima tarde pra você, a gente continua com o Guilherme, a música Oportunidade. 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Bora então com o Guilherme, continuando na nossa programação musical, música Oportunidade.

0: Strike, sol de paz, saindo pra você 2h14, saindo em especial pra nosso ouvinte Daiane, curtindo a nossa programação, aquele grande abração pra ela, hein? Nós também curtimos por aqui o Guilherme e Henrique Juliano, agora 2h14, nós trazemos pra você mais curiosidade, hein? Trago agora por aqui o nosso Casa e Design.
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2: Casa e Design. Dá uma olhadinha em cima da geladeira. Tem caixa, panela, sacola, pote e aquela coisa misteriosa que ninguém sabe quem colocou lá. Esse espaço costuma virar um depósito improvisado e o resultado é uma cozinha visualmente mais bagunçada. Se você precisa realmente usar essa região, uma solução planejada como um armário superior adequado pode deixar o conjunto mais organizado. Mas é importante respeitar as orientações de ventilação do fabricante do eletrodoméstico e evite apoiar objetos aleatoriamente sobre o aparelho. Às vezes, organizar a cozinha começa justamente por eliminar aqueles pequenos depósitos que a gente cria sem perceber.
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0: Isso aí, esse foi o nosso Casa e Design saindo por aqui. Breve intervalo, na sequência a gente continua com o Jorge Matheus.
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0: Sempre interagindo com você. A gente está de volta 2h18 com Jorge Matheus. A música Mistérios para você.

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2: É, tem coisas que a gente promete, mas não cumpre, né?

0: Isso aí, sendo pra você, Maiara Maraíza, sorte que você beija bem. 2 horas 23, nós continuamos com Gustavo Lima, música Carta Branca.
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0: Isso aí, Gustavo Lima saindo pra você. Nós também curtimos neste bloco musical Maiara e Maraíza e Jorge Matheus. Bora falando pra você aí das datas comemorativas do nosso dia 14 de outubro. Bora lá. Hoje nós estamos aí no dia 287 deste ano de 2026. Já completamos 78,6% e a lua de hoje é a lua crescente. Hoje eu falo pra você, hoje é dia de levar seu ursinho de pelúcia para o trabalho ou para a escola, olha só que interessante. Hoje também, dia do meteorologista, dia mundial da normalização e dia nacional da pecuária. Claro, a gente fala primeiramente sobre o dia de levar, né, seu ursinho de pelúcia para o trabalho ou para a escola. A origem da data ninguém sabe, na verdade, né? Mas quem inventou os ursinhos de pelúcia, a gente sabe sim, hein? O criador do ursinho foi Morris Mitchum, que era dono de uma loja de doces no Brooklyn. Mas tudo começou com Theodore Roosevelt, um presidente dos Estados Unidos, que gostava muito de caçar, né? Em 1902, numa viagem de caça, como Roosevelt não estava conseguindo caçar nenhum urso, seus assessores acabaram encurralando, né, um filhote de urso e o chamaram para tirar o animal. Ele recusou e o acontecimento virou até mesmo notícia. E aí que entra Morris Mitchum, que teve a ideia de criar um brinquedo novo, os ursinhos de pelúcia, que em inglês chamavam-se Ted Bear, né, em homenagem ao presidente, porque Ted é o apelido de Theodore. Olha só que interessante, hein? Você sabia dessa? Duvido muito que você sabia, né? Hoje também é dia do meteorologista, essa data que celebra o profissional responsável aí em ficar de olho em todas as variações climáticas da Terra, né? A partir do recolhimento de informações sobre a umidade do ar, a pressão atmosférica, também a temperatura do ar, volume de chuva, entre outras, né? Os meteorologistas conseguem traçar uma previsão da condição do clima para determinada região, né? O dia do meteorologista é celebrado no dia 14 de outubro desde 2004, mas até pouco tempo a data aí de comemoração era o dia 3 de março, né? A alteração se deu a partir de uma decisão da Sociedade Brasileira de Meteorologia, né? Que em 2004, durante uma Assembleia Geral, definiu que o dia do meteorologista deveria ser comemorado em virtude da data de regulamentação da profissão no país. O dia 14 de outubro de 1980, né? A mudança foi definitiva, aprovada em setembro de 2008 durante a sessão plenária ordinária número 1353 aí do Conselho Federal de Engenharia e Agronomia. Hoje também é dia da normalização, né? Essa data aí que homenageia os especialistas que trabalham na elaboração de normas técnicas e destaca a importância dessas regras aí para a segurança, a qualidade e a compatibilidade de produtos e também serviços, né? A história da normalização internacional ganhou um marco importante lá em outubro de 46, né? Quando os representantes de 25 países se reuniram em Londres, na Inglaterra, para discutir a criação de uma organização internacional dedicada à normalização das normas aí técnicas, né? Esse processo levou à fundação da Organização Internacional de Normalização em 47, né? E aí ficou o Dia Mundial da Normalização, foi estabelecido em 69, né? E passou a ser celebrado anualmente no dia 14 de outubro, hoje também Dia Nacional da Pecuária, né? Essa data que destaca a importância da criação de animais para a produção de alimentos, o fornecimento de matérias-primas e também a geração de empregos e renda, né? No nosso Brasil aí é muito forte a pecuária, né? O Dia Nacional da Pecuária é tradicionalmente celebrado no dia 14 de outubro. Os registros históricos de entidades do setor mostram que a escolha da data foi discutida por representantes da pecuária brasileira ainda na década de 70, né? Em iniciativas ligadas à valorização da atividade, também à organização aí das comemorações. Bastante interessante, claro. Essas são somente, né, quatro das datas comemorativas aí do dia 14 de outubro e a gente trazendo para você. Quem sabe se, né, trabalhando na pecuária, né? Ou quem sabe se também aí conhece alguém que é meteorologista, ou se hoje você levou aí seu ursinho para o trabalho, para a escola, aí são essas datas então. E claro, a gente trazendo para você, comemorando todos os dias, a gente gosta de trazer essas datas aí para você ficar bem ligadinho, beleza? Vamos pro nosso intervalo, na sequência eu continuo com o Cazuza, isso mesmo, hein? 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E vamos pro nosso intervalo e logo, logo eu tô de volta.
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0: Sempre interagindo com você, 2 horas e 37, Cazuza, exagerado, chegando pra você.

0: Menos é Mais com a Simone Mendes, o P do Pecado. Em 2 horas e 43 minutos, nós continuamos com o Zé Neto Cristiano. A música Te Amo. Bora lá, bora curtir. Ótima tarde pra você.
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0: Zé Neto Cristiano saindo pra você a música Te Amo, hein? A gente também curtiu Menos é Mais com Simone Mendes e Cazuza aqui na nossa programação. 2 horas e 45, hoje eu trago pra você aquela diquinha de filme boa demais, hein? Hoje filme de comédia e ficção científica, hein? Lançado lá no ano de 2000. O filme aí se chama Cara, Cadê Meu Carro? E só pelo título você já sabe que aquela comédia é boa demais, né? Após uma noite de loucuras, dois amigos não conseguem se lembrar de nada, hein? Sequer onde estacionar o carro, hein? Então a dupla embarca em uma missão hilária, refazer todos os passos da noite anterior para encontrar o veículo, né? Mal sabem eles que essa, né, será a maior aventura de suas vidas e, claro, vale a pena você assistir. Esse filme está disponível aí no Disney Plus, caso você tenha assinatura aí então, beleza? E essa é a minha dica do filme do dia de hoje para você assistir em família. Filme bastante engraçado aí para você curtir em família, com seus amigos e etc, né? Vamos pro nosso intervalo comercial. Na sequência eu volto trazendo a participação da nossa ouvinte Daiane, ela que pediu com Imagine Dragons a música Birds.
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0: Interativa FM, sempre interagindo com você. 2 horas 48 e Imagine Dragons, a música Birds.

Bruno e Marrone, chamego bom sendo pra você, 2 horas e 55, a gente continua com 2 a 1, a música só com você, chegando agora aqui na nossa programação, bora lá!

0: 2-1, a música só com você, saindo pra você, 2 horas e 58. Também curtimos Bruno Marrone e Imagine Dragons aqui na nossa programação. A gente continua falando pra você neste sábado, dia 17 de outubro, às 8 horas da noite, né? O Perfutsal enfrenta o CAD Guarapuava pela Copa União no ginásio Praça dos Arcos, né? Você pode garantir o seu ingresso aí de maneira antecipada por apenas R$15 e na hora do jogo o ingresso custará R$25. Os ingressos antecipados estão à venda na Farmácia Brava, no Posto Shell e também aqui na nossa emissora e, claro, no ginásio de esportes. Então, não deixe para a última hora e já garanta o seu ingresso e venha apoiar o nosso Ampere Futsal rumo a mais uma vitória. Também falo para você do Projeto Lute, a ONG da Associação Amigos de Santo Agostinho, que está realizando uma ação especial para arrecadar recursos e continuar desenvolvendo seus projetos, né? Você pode colaborar adquirindo uma cartela por R$10 e concorrer ainda a 10 prêmios. O sorteio vai ser realizado no dia 30 de novembro. E para comprar sua cartela, você pode entrar em contato pelo telefone 46-2600-0511 e participar e, claro, ajudar o Projeto Lute a continuar transformando vidas, beleza? Agora sim, nós encerramos por aqui nossa segunda hora musical e na sequência nós voltamos, hein, com mais músicas pra você, nosso ouvinte, e claro, na sequência com nossos clássicos da 91.
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0: Interativa, 3 horas com 1 minuto.
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0: Bora lá, moçada, para os nossos clássicos da 91. Hoje eu trago para você Never Say Die, é a nona faixa do álbum Out of This World, lançada em 9 de agosto, lá de 88, pela banda sueca de hard rock, chamada Europe, né? Muito famosa, muito conhecida. Essa canção que tem a composição aí do Joe Tempest. E ela fala sobre, fala sobre resiliência, né? Um hino de resiliência, superação e perseverança diante de momentos de rasteira ou desesperos, né? A tradução da letra já nos diz, hein? Nunca diga morreu, hein? Nunca diga acabou, hein? Bora curtir agora aqui na nossa programação e nos nossos clássicos da 91, 3 e 5, bora lá! Música.

Isso aí, sendo pra você, Everybody Pom Pom. Agora aqui na nossa programação, 3 horas e 12 minutos, nós continuamos com o Pearl Jam, a blanca banda, né, de grunge, chegando pra você cantando a música Black. Agora aqui na nossa programação, bora lá, continuando nossos clássicos da 91, 3 e 12.

0: Guardian sendo pra você a música Black, considerada uma das músicas mais tristes, né? Mais aí, ou até mesmo, né? Tristes mesmo, né? Sendo bem sincero, né? Aí do mundo todo, né? Do mundo da música, é considerada uma das mais tristes, né? Também curtimos por aqui do Dr. DJ Serla com a música Everybody Pom Pom e também Europe Never Say Die. E essa, claro, foi mais uma edição dos nossos clássicos da 91.
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0: 3:17, nós continuamos nossa programação. Agora eu trago pra você o nosso próxima parada.
2: Preparem suas bagagens e tenham todos uma ótima viagem.
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4: É muito fácil planejar como chegar a uma praia afastada, um mirante ou uma cidadezinha. O problema é descobrir no final do dia que o último ônibus já foi embora. Antes de partir para um lugar mais distante, confira também as opções de retorno. Veja os últimos horários do transporte, a frequência, o ponto de embarque e se existem alternativas caso o plano principal falhe. E não conte com a possibilidade de conseguir um carro por aplicativo em qualquer lugar. Todo passeio bom tem ida e volta.
2: 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Tenham todos uma ótima viagem.
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0: Isso aí, esse foi o nosso Próxima Parada sendo pra você. Breve intervalo, na sequência nós continuamos com Jorge Matheus.
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7: Bora lá, moçada, a gente tá de volta. 3 horas 21 minutos, Jorge Mateus, Paradigmas.
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0: Maiara e Maraísa, Bengala em Crochê saindo pra você, 3 horas e 27. Nós continuamos com o Henrique e Juliano, hein? O céu explica tudo.
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0: Henrique Juliano, hein? O céu explica tudo. 3h29, nós continuamos com Mayara Maraíza e Jorge Matheus, né? Curtimos neste bloco musical. E agora eu trago para você informação através do nosso Interativa News.
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2: A Polícia Militar do Paraná, por meio do Batalhão de Polícia Rodoviária, registrou uma redução de 32,9% em acidentes de trânsito e de 31,5% no número de pessoas feridas nas rodovias estaduais durante o feriado de Nossa Senhora Aparecida. Entre os dias 9 e 12 de outubro deste ano, foram contabilizados 55 acidentes e 63 feridos, contra 82 ocorrências e 92 pessoas feridas no mesmo período do ano passado. O levantamento também aponta uma redução de quase 30% nos acidentes com vítimas. Passaram de 54 para 38 registros. Já os acidentes sem vítimas diminuíram quase 62%. Apesar da redução geral, os dados acendem um alerta para o comportamento dos motoristas em rodovias estaduais. Os acidentes com morte passaram de 5 para 8, embora o número de vítimas fatais tenha permanecido em 9 nos dois períodos que foram analisados. Outro ponto de atenção é o crescimento de infrações relacionadas ao consumo de álcool. Os crimes de embriaguez ao volante passaram de 2 para 6. As recusas ao teste do etilômetro cresceram de 32 para 40 casos. O não uso do cinto de segurança também apresentou aumento expressivo, com mais de 300 autuações este ano. Em contrapartida, as infrações por conduzir veículos sem CNH passaram de 68 para 41 registros. Informações da AN.
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0: Isso aí, saiu para você o nosso Interativa News. Vamos para o nosso intervalo comercial e na sequência eu volto com Charlie Brown Jr. para você.
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0: Bora lá, moçada, a gente continua com o Charlie Brown Jr., Meu Novo Mundo, agora 3 horas e 34.

Menos é mais com o Natanzinho cantando pra você pela última vez. Em 3 horas e 40 a gente continua com a Marília Mendonça, hein? Te amo demais. Chegando aqui na nossa programação musical, bora lá, bora curtir mais sucesso.

0: 10 horas e 43, é Marília Mendonça, te amo demais, sendo pra você. Nós também curtimos Menos é Mais com o Natanzinho e a música pela última vez, né? Aqui na nossa programação, Charlie Brown Jr. também saiu pra você. A gente continua falando pra você do show de prêmios Ampere Futsal. No dia 30 de outubro vai acontecer, né, numa sexta-feira, o grande sorteio do show de prêmios Ampere Futsal, com transmissão vivo pelo YouTube e também Facebook da Rádio Ampere FM 105.7, né? Você pode adquirir a sua cartela aqui na nossa emissora, né? Passando em horário comercial no valor de R$100, né? São 5 grandes prêmios para você, nosso ouvinte. O primeiro prêmio, R$8.000. O segundo, R$4.000. O terceiro, R$3.000. O quarto, R$2.000. E o quinto prêmio, R$1.000, né? E claro, tem mais. A cada cartela sorteada, o número anterior e também o posterior do número sorteado ganham R$100, então já cobre o valor totalmente da sua cartelinha. Então fica aí para você, nosso ouvinte, ajudar também, né, o nosso time da cidade Ampere. E claro, quem sabe você leva a melhor, né? Leva aí uma bolada para você curtir, ainda mais no final de ano, né? O 30 de outubro, bem dizer, já estamos aí entrando no dia em novembro, logo vem dezembro. Então é grana aí para você se divertir no final de ano, quem sabe guardar, hein? Para algo, hein? Vale a pena você comprar e também ajudar o nosso time da cidade de Ampere, então. Beleza? Vamos pro nosso intervalo comercial. Na sequência eu volto, hein? Volto, né, com a banda One Republic cantando para você a música Apologize. Logo na sequência também tem para você, né, o sorteio. Sorteio da Angelus, hoje sendo sorteado por aqui. 20 unidades de salgadinhos mistos no oferecimento da Angelus. E claro, você que ainda não participou, vale a pena ir lá no nosso Instagram e estar participando. Fechou? Breve intervalo e logo, logo eu tô de volta.
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0: 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Olha, gente, de volta, One Republic chegando pra você. 3h49, tá na Interativa, tá bom demais.

One Republic saindo pra você, hein? Apologize. Agora 3 horas e 51 minutos. Vamos então encerrando por aqui nossa terceira hora musical. Claro, chegando no finalzinho do nosso programa, mas também, né, realizando sorteio por aqui, né? Sorteio de 20 unidades de salgadinhos mistos no oferecimento da Anjo de Luz. Bora já rufando os tambores? Veremos quem vai ser o ganhador ou ganhadora. Bora lá! Os nossos parabéns vão para Helenir Flores, foi a ganhadora, né? Parabéns a ela, já mandamos aí mensagem no direct dela do Instagram e, claro, né, com as instruções bem certinho, pode passar aqui na nossa emissora aí com prazo de 7 dias para retirar do seu vale e logo, né, pode ir lá curtir, depois que pegar seu vale, pode ir lá curtir na Anjo de Luz, então o seu prêmio. Aquele grande abraço para você, Helenir, muito obrigado por ter participado. E claro, você que participou, talvez hoje não ganhou, né? Semana que vem a gente tá de volta, tem bastante sorteio pra você, né? Pra estar participando, quem sabe você leva a melhor na semana que vem, né? Não dá pra desistir, beleza? Vou ficando por aqui também, moçada. Muito obrigado pela sua audiência. Aquele grande abraço, pessoal, nos escutando em casa. Quem sabe tá de férias, coisa boa demais, tá no trabalho, acompanhando a Interativa. Aquele grande abração, pessoal das fábricas, né? Gostam sempre de estar escutando a Interativa, a gente manda aquele abraço especial, né? Às vezes eu me esqueço, né? Mas eu gosto sempre de passar nos locais e ver quem tá escutando, né? A rádio aí pra gente mandar um abraço especial, né? Valorizando sempre você que nos escuta. A gente gosta de mandar aquele abração especial pra todo mundo, né? E às vezes também me esqueço, né? De mandar um abraço pro pessoal que pede, né? Mas muito obrigado sempre você que nos acompanha, né? Aí a Interativa FM. Vou ficando por aqui. Até amanhã, se Deus quiser, né? A partir da 1 da tarde a gente já está aqui. E eu deixo as duas próximas com João Bosco e Vinícius. A música Química, na sequência vem Fernando Sorocaba. A música Teus Segredos. Aquele abração, tudo de bom? Tchau, tchau. Uma ótima quarta-feira, né? Restinho de quarta. E amanhã a gente tá de volta, se Deus quiser. Tchau, tchau, gente!

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10: Interativa, 4 horas, 1 minuto.
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10: Olá, muito boa tarde, Ampere, e boa tarde toda a região. Chegando por aqui o nosso Arrastão da 91, mais um campeão de audiência para você na melhor, Rádio Interativa FM 91,7. É tarde de quarta-feira, hoje, dia 14 de outubro de 2026. Um grande abraço para você ligadinho na sintonia da melhor, curtindo pelas ondas do rádio, pela internet, pelo aplicativo, pela Alexa, onde quer que você esteja. Obrigado pelo carinho da audiência, companhia e sintonia. E bora, que a partir de agora tem arrastão, muita música, muito sucesso para você. Primeirona chegando, Corpo e Alma, Bruno Marrone, hoje às 10.

0: Beleza, interativo agora, 4 horas 13 minutos. Tá aí o som de Diego e Vitor Hugo, Mini Eu, fechando o primeiro bloco do nosso Arrastão da 91.
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3: Hashtag fica a dica, tô aqui. E aí, turma, é Rodrigo Campos, né? Dentro do seu radinho. 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
0: Bora lá, Interativa, agora 4 horas e 18 minutos. E olha, hoje é quarta-feira, hoje tem sorteio dos combos de lanches da RV Lanches, aqueles dois super combos deliciosos para você que tá aí na sintonia da 91. 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Aí seu nome, seu bairro, confirmando sua audiência para participar do sorteio, hein? 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Manda no WhatsApp, nome, sobrenome, bairro, confirmando a audiência para participar do sorteio dos combos de lanches da RV Lanches. Bora lá, chegando novidade por aqui, lançamento com Piunti, Cleito e Camargo, Vazio da Solidão.

0: Feliz! Agora 4 horas e 29 minutos, 4h29. Boa tarde, bom fim de tarde. Você na sintonia da 91, fechando por aqui. Mais um bloco ao som de Cleito Romário, Hugo e Guilherme. Me esqueça.
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0: Bora que bora. Interativa agora, 4 horas e 32 minutos. E olha, atenção, neste sábado, dia 17 de outubro, às 20 horas, o Ampere Futsal enfrenta o CAD Guarapuava pela Copa União no ginásio Praça dos Argos. 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Bora que bora, 4h32, chegando mais música, mais sucesso para você, Eduardo Costa, Imagina Eu.

Beleza, interativa, agora são 4 horas 41 minutos. Tá aí, grupo Chama, quem diria, hein? Olha, vai participando aí, 99356377. Hoje é quarta-feira, hein? Hoje é dia dos combos de lanches da RV Lanches. Manda lá sua participação no WhatsApp da 91 99356377. Não esquece seu nome e sobrenome. Aí confirmando sua audiência e o seu bairro também, tá bom? 4h41, boa tarde.

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Bora lá, Interativo, agora 4 horas e 44 minutos. Boa tarde, você ligadinho na sintonia da 91. E olha, dia 30 de outubro, numa sexta-feira, acontece o grande sorteio do show de prêmios do Ampere Futsal, com transmissão ao vivo pelo YouTube e Facebook da Rádio Ampere. E os prêmios são 5 grandes prêmios, hein? Quinto prêmio, R$1.000. Quarto prêmio, R$2.000. Terceiro prêmio, R$3.000. Segundo prêmio, R$4.000. E primeiro prêmio, R$8.000. Tá bom? E você encontra as cartelas aqui na recepção das rádios por apenas R$100. Vamos nessa agora, 4 horas e 45 minutos. Chegando mais música, mais sucesso. Felipe Rodrigo, Posse.

0: Boa noite, Vera.
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0: Beleza, e assim a gente fecha a primeira linha com essa pedrada do Rio Negro e Solimões, Meus Pedaços. Interativo agora 4 horas e 58 minutos.
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0: Interativa pontualmente 5 horas.
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0: Olha que bora, hein? Interativo agora 5:03, 5:03, boa tarde, já estamos de volta com o nosso Arrastão da 91. E olha, atenção, convite importante à população, amanhã, quinta-feira, a partir das 19 horas, no plenário da Câmara Municipal, fica o convite a toda a população, a comunidade, representantes de entidades civis e associações de bairros e também de demais, né, e demais interessados a participarem da audiência pública que discutirá o projeto de lei número 60/2026. Este projeto propõe a alteração do Código Tributário do município para que a cobrança da taxa de lixo seja incluída na fatura de água e esgoto da Sanepar. Aí a sua presença e participação são fundamentais para debatermos juntos este tema de grande interesse para toda a comunidade. Bora lá, 5:04, e olha, deu até água na boca aqui, fui falar dos lanches aqui da RV Lanches, aqueles dois super combos deliciosos, aí um combo, né, um super combo aí com X Bacon, cadê aqui, rapaz, o meu, tá aqui, ó, X Bacon mais um Guaraná Lata, ou então uma porção de batata com bacon, ou calabresa mais coca-lada. Então, bora lá, participa aí, 9935-6377 para participar e concorrer aí ao seu super combo. Bora lá, que chegando mais novidade por aqui. Lucas e João, Bruno Henrique, tá quase.
2: Então, né? Tá valendo. Bruno Henrique, Matheus e Lucas e João.
16: Tá quase.
2: Faltava essa, hein?

0: Beleza, tá aí o som de Kleber e Cauã, quase, vamos quase fechando por aqui mais um bloco, mas antes tem mais uma para você curtir, mais novidades chegando por aqui, Carlos e Jader, Max e Luan, paga meus boletos.
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0: Agora 5:16, 22 graus, temperatura neste momento.
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0: Vamos que vamos, Interativa agora 5:19. Vai participando aí para concorrer aos combos de lanches de hoje, aqueles deliciosos combos. Aí um X-Bacon mais Guaraná Lata, ou então uma porção de batata com bacon, calabresa, mais uma Coca-Cola Lata da RB Lanche. Toda quarta-feira tem sorteio por aqui. Aí toda quarta-feira 2 ouvintes são contemplados, cada um leva um super combo. Olha, atenção, o projeto Lute da ONG Associação Amigos de Santo Agostinho está realizando uma ação especial para arrecadar recursos e continuar desenvolvendo seus projetos. 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Bora que bora, chegando mais moda, João de Souza e Bonifácio, onde anda você?

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3: Acaba hoje, quarta-feira, o prazo para os bancos e as instituições financeiras devolverem mais de 1 bilhão que permaneceu nas contas de apostadores após o encerramento das plataformas de apostas online, determinado pela medida provisória do governo federal. A restituição, que começou na última sexta-feira, deve beneficiar mais de 26 milhões de apostadores. As empresas de apostas tiveram até a última quinta-feira para encaminhar às instituições financeiras os dados dos saldos vinculados a cada CPF e as contas bancárias que eram usadas para depósitos. A devolução está sendo feita pelas instituições financeiras, conforme o cronograma que foi estabelecido pelo governo. Apostadores devem acompanhar as movimentações da conta bancária usada para depositar o dinheiro em cada plataforma. Se a devolução não for concluída por dificuldades operacionais, os valores remanescentes serão encaminhados à Caixa Econômica Federal a partir de hoje. O banco ficará responsável por intermediar os pagamentos ainda pendentes. A medida provisória que determinou o encerramento das operações foi publicada no dia 25 de setembro, mas ainda precisa ser aprovada pelo Congresso Nacional dentro do prazo legal para continuar em vigor. Informações, Agência Brasil.
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8: Bora lá, Interativa agora, 5 horas e 35 minutos, 5h35. Boa tarde, bom fim de tarde. Você ligadinho na sintonia da 91. 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Vamos que vamos, 5h33. Sei, chegando mais música por aqui, vai participando, hein? Você que ligou o rádio agora, chegou em casa, e seu expediente, hoje é quarta-feira, hein? Hoje é dia de combos de lanche da RV Lanches. Manda aí a sua participação lá no WhatsApp da 91, no 99935-6377. Seu nome, seu bairro, confirmando sua audiência para participar do sorteio e concorrer a dois super combos.

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0: Muito bem, interativo, agora 5h48, fechando por aqui mais um bloco de músicas. Intervalinho, já volto, segura aí.
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0: Bora que bora, Interativa agora 5 horas e 51 minutos, fechando por aqui a primeira horinha de sucessos do nosso Arrastão da 91, chegando Chitão e Chororó, Marília Mendonça, foi só um caso.

0: Beleza, agora sim, fechando mais uma horinha, som de Gian Giovanni, a gente não consegue se amar.
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0: Interativa pontualmente 6 horas.
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25: Olá, amigo ouvinte, estamos juntos para mais um momento de oração. É a oração do fim de tarde, quarta-feira. Eu sou o Padre Ezequiel e quero convidar você a sintonizar com Deus nesta hora, sintonizar com a vida, com Nossa Senhora, com as coisas melhores. A gente se envolve com muitas atividades e este momento é um momento de graça. Por isso, acolha no seu coração esta bênção, esta prece, sintonize com o melhor que está dentro de você. Vamos rezar juntos. E o pensamento do dia é o seguinte: procure anular a parte inferior para desenvolver a parte superior de seu ser. Procure tornar-se totalmente homem, vencendo e dominando a parte inferior e animal de seu ser, para que apareça e sobressaia apenas a parte superior, inteligente, nobre e amorosa. Meditemos a canção.

Vamos rezar juntos. O anjo do Senhor anunciou a Maria, e ela concebeu do Espírito Santo. Ave Maria, cheia de graça, o Senhor é convosco. Bendita sois vós entre as mulheres, e bendito é o fruto do vosso ventre, Jesus. Santa Maria, Mãe de Deus, rogai por nós, pecadores, agora e na hora da nossa morte. Amém. Eis aqui a escrava do Senhor, faça-se em mim segundo a vossa palavra. Ave Maria, cheia de graça, o Senhor é convosco, bendita sois vós entre as mulheres, e bendito é o fruto do vosso ventre, Jesus. Santa Maria, Mãe de Deus, rogai por nós, pecadores, agora e na hora de nossa morte. Amém. E o Verbo se fez carne e habitou entre nós. Ave Maria, cheia de graça, o Senhor é convosco, bendita sois vós entre as mulheres, e bendito é o fruto do vosso ventre, Jesus. Santa Maria, Mãe de Deus, rogai por nós, pecadores, agora e na hora de nossa morte. Amém. Rogai por nós, Santa Mãe de Deus, para que sejamos dignos das promessas de Cristo. Oremos. Derramai, ó Deus, a vossa graça em nossos corações, para que, conhecendo pela mensagem do anjo a encarnação do vosso Filho, cheguemos por sua paixão e cruz à glória da ressurreição. Por Cristo nosso Senhor. Amém. Muito bem.

0: E agora, sobre todos vocês, a bênção que Deus quer dar. O Deus da vida, o Deus de amor, o Deus que se mostrou em Jesus Cristo. Jesus é o nosso mestre, o mestre da vida. Esse Deus está querendo te abençoar. Por isso, sobre você, sobre a sua família, o seu trabalho, sobre a sua noite de descanso, sobre as preocupações também e as angústias, para que você seja mais tranquilo, mais sereno, uma pessoa de paz. Desça a bênção que Deus quer dar. Em nome do Pai, do Filho e do Espírito Santo. Amém.
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6: Beleza, é isso aí, bom demais da conta agora, 6 horas e 10 minutos, 6 e 10, boa tarde, bom fim de tarde, você já em casa de boa, aí sossegado, tomando aquele mate, né? E a previsão do tempo diz que ia chover hoje, caiu uma chuvinha, né? Já deve ter chovido tudo que tinha para chover. E tem atualização aqui da previsão do tempo? Tem, atualizado aqui. Bom, hoje a previsão era de 14 milímetros, mas daqui a pouco a gente dá uma atualizada aqui também no aplicativo, né? Para saber se ainda tem mais chuva para hoje. Aí, segundo o aplicativo, tem uma previsão de hora em hora. Bom, vamos conferir já aqui, né? O aplicativo está em mãos. Bora lá, previsão de uma chuvinha para daqui a pouco, hein? Tem previsão de uma chuvinha para daqui a pouquinho. Aqui no radar já está marcando uma chuvinha, coisinha pouca, coisinha leve. Aí somente acho que essa chuvinha encerra. Não, tem uma chuvinha também. A partir das 9 horas, uma garoazinha encerra, né? Aí o período de chuva, pelo menos desta quarta-feira. Amanhã, quinta-feira, também tem uma chuvinha, um pouco menos aí, de 4 a 5 milímetros. Amanhã, máxima 24, mínima 17, tempo parcialmente nublado, aí com pancadas de chuvas isoladas. Sexta-feira, ensolarada. O sol aí dá lugar, né, ao tempo chuvoso, e na sexta-feira o sol brilha, máxima 23, mínima 14 graus. Sabadão não tem previsão de chuva, somente tempo parcialmente nublado, máxima 21, mínima 11 graus. Mas vai cair na temperatura, hein? Domingão já um friozinho aí pela manhã, mas o sol também predomina. Máxima 20, mínima 9 graus no domingão. Olha que bora, daqui a pouquinho já vai rolar o sorteio dos combos de lanche da RV Lanche para você que tá aí ligadinho na sintonia da 91. Enquanto isso, bora de música. Zezé e Luciano, antes de voltar para casa.

0: Beleza, indicações atuais, rosto desmaquiado. Assim a gente fecha mais um bloco de sucessos do nosso Arrastão da 91.
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15: E tem um número que mostra bem o peso da produtividade no campo. O Brasil produziu o recorde de 36,7 bilhões de litros de leite em 2025, mesmo com uma redução de 3% no número de vacas ordenhadas. A explicação está justamente na eficiência. Cada vaca produziu, em média, quase 2.500 litros no ano. Um novo recorde. Manejo, nutrição, genética e tecnologia ajudam a explicar esse avanço. E a lição vale para muitas atividades do agro. Crescer não significa necessariamente ter mais terra ou mais animais. Muitas vezes, o grande salto está em conseguir produzir melhor com aquilo que já está dentro da propriedade.
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4: Olha que bora, Interativa agora, 6 horas e 23 minutos, 6 e 23. Alô, você que tá em casa aí agora, chegou, ligou o radinho, tá tomando um cafezinho da tarde, tomando mate, o seu chimarrãozinho, descansando, relaxando. Olha, convite, hein, convocação aí à população, às, né, aos representantes de entidades civis, associações de bairros e demais interessados para participarem da audiência pública, em que discutirá o projeto de lei número 60/2026, nesta quinta-feira, às 19 horas, no plenário da Câmara Municipal de Ampere. Este projeto está propondo a alteração do Código Tributário Municipal para que a cobrança da taxa de lixo seja incluída na fatura de água e esgoto da Sanepar. Então, né, você está sendo convidado a participar deste debate, desta audiência pública, né, para resolver aí os rumos, decidir, né, e fazer parte aí das decisões sobre esse projeto. Tá bom? Então é importante aí que a população compareça, né, compareça em peso aí, né, mostrando se é a favor ou é contra, né? Então é importante aí exercer a sua cidadania e participar também, né, das decisões públicas. Então fica o convite a toda a população interessada, né, que lógico é de interesse de todos. Então, né, compareçam. Agora 6h25, abrindo por aqui mais um bloco de música. Daqui a pouquinho tem o sorteio, hein? Sorteio dos combos de lanches, oferecimento da RV Lanches. Você que ficou com água na boca, tá aí com água na boca para saborear um delicioso lanchinho no finalzinho de tarde. 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Valeu, Rafa, um abraço aí pra você, toda a galera da RV Lanches. Daqui a pouco vamos sortear aí os dois combos, né? Um X-Bacon mais um Guaraná Lata, ou então uma porção de batata com bacon, calabresa, mais uma Coca-Cola Lata. É, deu água na boca aí, né? Então participa, 993-56377.

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14: Bora que bora, Interativa agora 4. Opa, 4 não, né? São 6 horas e 38 minutos. Bom fim de tarde, quase início de noite. E é aquela chuvinha prometida. Aí uma chuvinha de repente isolada, né? Na cidade ou no interior. Mas o tempinho tá fechado, hein? Nuvenzinhas carregadas. A partir de amanhã o tempo, né, começa a ficar aí um pouquinho melhor, né? Um pouquinho de chuva vai ter amanhã ou hoje pela madrugada, e amanhã o sol pode predominar aí. Bom também. E é o seguinte, no próximo bloco já vai rolar o sorteio, então, dos combos de lanche da RB Lanches. Você participou aí, mandou a sua mensagem, galera, todo mundo por aqui, já deixei o joinha lá para confirmar o registro da participação. E no próximo bloco, fica ligadinho que já vai rolar o nome dos ganhadores, hein? São dois contemplados, um vai levar um combo com x-bacon mais guaraná lata, e o outro ouvinte, uma porção de batata com bacon ou calabresa mais Coca-Cola lá. Beleza, bora de música, Otávio Augusto e Gabriel, Amar.

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11: Beleza, e vamos chegando ao final do nosso Arrastão da 91 para você neste fim de tarde, início de noite. Bora lá saber quem foi que faturou os combos de hoje, ó. Saiu aqui um combo para Leonita Caliones. Ela faturou X-Bacon mais Guaraná Lata. E o outro combo foi para Isabela Voma da Silva. Faturou aí a porção de batata com bacon, calabresa mais coquinha lata. Parabéns aí às ganhadoras. Prazo de uma semaninha para retirar, né, o vale aqui na recepção e saborear um delicioso super combo no, na RV Lanches. 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Vou ficando por aqui. Um grande abraço. Obrigado pelo carinho da audiência, companhia e sintonia. Nos encontramos novamente amanhã, a partir das 10 da manhã, com Manhã Total. Abraço e com Deus. Até lá. Tchau, tchau.

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0: Senhoras e senhores, quarta-feira especial, todo dia especial, né? Principalmente quando começa o Conta Tudo.
2: É o Conta Tudo,
0: é isso mesmo?
2: Até deu
0: um negócio no coração, é isso que tá acontecendo?
2: Ah, estamos aqui, né? Com essa alegria gostosa, trazendo esse programa recheado de coisa boa. Ó, tem música boa.
0: Tem.
2: Tem, não tem?
0: Tem.
2: Tem fofoca.
0: Tem.
2: Fofoca que tem, né?
0: Aham. Uhum.
2: Tem também a participação do nosso ouvinte.
0: Tem.
2: Tem. Tem também, sabe o quê? Dicas excelentes.
0: Maravilhosas.
2: É, gente.
0: Tem. E tem também o paga-lanche do final do Conta Tudo que a Kel vai fazer.
2: Não, tem isso não. Mas tem o prêmio do nosso tema da semana, que é muito mais legal.
0: Perdi o lanche. Bora pro tema.
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0: Essa semana a gente está comemorando o Dia das Crianças, nesse clima maravilhoso, né? Uhum. Semana até mais curta, muita gente desfrutou, presenteou a criança que conhece, mas a gente quer saber, aquela criança marota dentro de si, quem não tem, né? Aquela quinta série, aflorada, né? Vai até no velório, só que a série encontra, já tá lá, lança risada.
2: É um perigo.
0: Ah, meu Deus do céu. E o que o Conta Tudo quer saber, Kelzinha?
2: Vamos lá, minha gente, a pergunta é o seguinte, conta pra gente aquela lembrança de quando você era criança, que te marcou, que você lembra até hoje. Vale aquela coisa deliciosa de mãe, de vó, brincadeira na rua, aquelas pessoas que você adorava e muito mais. Deixa a sua imaginação fluir aí. 3499-136-2203 é o nosso WhatsApp pra você participar por aqui e concorrer a presente. No final do programa da sexta-feira, dia 16, a gente vai sortear presentaço. Oh. É, gente. Tem um smartphone Android te esperando por aqui. Olha que presentão.
0: Legal, né?
2: Bom demais, né,
0: gente?
2: Então participa com a gente. Manda aí a sua resposta e vem concorrer a esse presentão que a gente vai sortear na sexta-feira.
0: Muito bem. A gente começa bem falando nisso com o Gustavo Lima, Bala Alojada.

0: João Neto e Frederico, tudo em minha volta.
1: Biscoiteiro.
0: E aí, Kelzinha?
2: Opa.
0: Quem tá caçando biscoito, hein?
1: Temos a influenciadora e empresária do ramo das makes, Francine Elk.
0: Ah,
1: por
0: é?
1: Aqui, pois é. Olha, ela explicou o motivo de ter escolhido ter a sua primeira filha, a pequena Zara, que ainda vai nascer, no Brasil, tá? Muita gente tem cobrado ela, né? É, se a filha vai nascer no Brasil ou em outro país. Ela disse que o país, né? É que o Brasil tem ótimos médicos e hospitais de excelente qualidade. E ela prefere, né? Ficar perto da família e ter o apoio dos parentes nesse momento tão especial do nascimento da filha.
0: Verdade.
1: É, e que... porque agora ela tá na terrinha do tio Sam, né?
0: Sim.
1: Ela tá nos Estados Unidos. Mas ela pretende ter a filha no Brasil, sim. Ela falou assim, gente, mas virou moda ter fora do país?
0: Não, mas é, a mulher engravida no sétimo mês, vai embora pra ter o filho lá só pra ganhar o visto ali.
1: Ah, e também pra quê, né, gente?
0: É, então ganha o green card, né?
1: Green card?
0: É.
1: Deve
0: ser. Mas de boa. Oh. É, eu acho que ela tá certa.
1: Ela tá certa.
0: Brasileira,
1: vem
0: pra cá.
1: Da família, né?
0: Divide com todo mundo, porque lá ela vai estar, tá ela, o maridão, nem tanta gente, né?
1: Então.
0: Então, e o filho, e outra, a neném é brasileira, né?
1: É, Zara, gente.
0: Pronto. Parabéns, vamos dar um saco de biscoito pra ela?
1: Toma aqui, Francine.
0: Pronto.
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8: Sei

0: essa moça é pra casar, São Paulo.
1: Essa é pra casar, viu?
2: E o tema continua por aqui, as participações também bombando, né, Kel?
3: Demais, Cido, coisa boa. Bora ler o recado pessoal aqui no 3499-136-2203. Pessoal participando, querendo concorrer a um smartphone Android, respondendo o nosso tema da semana, aquele caos de criança, aquela coisa boa. E é semana Dia das Crianças, a gente tá nesse clima, né?
2: Ah, sem dúvida, muito legal, hein?
3: Ó, o Gustavo Miranda respondeu pra gente o seguinte. É. Minha maior memória de criança foi quando eu ganhei um Autorama no Dia das Crianças. Eu e meu pai, a gente passou a noite inteira montando a pista na sala, testando os carrinhos e dando risada cada vez que um capotava na curva.
2: Que legal, hein?
3: Olha, aquelas luzes dos carrinhos no escuro e o cheirinho de motor aquecido ficaram gravados na minha mente.
2: Sabe como é que era conhecido esse tipo de gente? Riquinho.
3: Riquinho, é verdade.
2: Autorama é da hora, então. Era riquinho, hein, mano?
3: Muito bom. Ó, a Juliana Santos falou o seguinte, eu lembro perfeitamente de quando meu tio me ensinou a empinar pipa no campo de futebol do bairro. Depois de horas tentando, quando a pipa finalmente subiu bem alto, eu me senti assim, com o vento puxando a linha na mão. Eu me senti muito poderosa.
2: Que delícia, hein?
3: Ai, que delícia.
2: Bom, é uma semana de retrospectiva aqui nesse programa,
3: né?
2: Ai,
3: total,
2: né?
3: Gente. Nostalgia,
2: muito legal,
3: né, Cido?
2: E você, tem uma história? Continue participando. Pode se dar bem na sexta-feira e levar presentão, né, Kel?
3: É isso aí. 3499-136-2203.
2: Bom, a gente vai pro intervalo, já já tem muito mais. Segura

0: 716.
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3: O Fundo Monetário Internacional reduziu as previsões de crescimento da economia brasileira. Segundo o relatório, o PIB do Brasil deve crescer 2,2% em 2026 e desacelerar para 1,9% em 2027. Entre os principais motivos estão os juros elevados, a redução dos estímulos do governo e as incertezas no cenário internacional. O FMI também prevê queda da inflação, mas alerta para o aumento do desemprego, que pode chegar a 6,8% no próximo ano.
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0: Coisa rápida no Conta Tudo. E a gente já chega aqui porque ela tá munida de informação. Ela quer passar. Manda a primeira fofoca do dia.
1: Eita, ó, já sim, de cara.
0: É.
1: Fiuk, gente!
0: Apareceram quem? Por aqui. Tá brincando. Tá precisando de dinheiro de novo.
1: Menino, você não sabe a reviravolta que deu na vida de Fiuk.
0: O quê? Reviravolta?
1: Não, agora
0: ele tá comemorando. O Fábio Júnior falou, filho, vem
1: não,
0: cá.
1: Não foi.
0: Eu tô ruim de adivinhação, hein, Kel?
1: Hoje você não tá calibrado, Cido.
0: Não tô.
1: Ele tá comemorando uma nova fase como empresário, Cido.
0: Ah, é? Mas peraí, esses dias tava reclamando, tava sem grana, meu?
1: Então, mas olha só que reviravolta. Ele anunciou a expansão da Fiucar, que é a sua empresa de venda de carros exclusivos, que foi criada nesse ano, né? Ele revelou que conquistou um novo espaço pra receber mais veículos e agradeceu a todo mundo que acreditou nesse projeto. E essa novidade chega depois do Fiuk, né? Revelar, igual a gente já tinha falado aqui, as tais dificuldades financeiras por conta dos investimentos no filme Descontrole, que era sobre corridas de drift. Enfim, né? Agora o filho do Fábio Júnior tá celebrando esse crescimento dos negócios, do empreendedorismo.
0: Bom, né? É uma boa notícia.
1: É, eu acho que é, né?
0: É, depois de pagar o mico, de pedir dinheiro, de reclamar, né? Agora virou empresário, tá tocando... Bom, é o seguinte, a gente quer dar notícia boa sobre ele.
1: É verdade.
0: Boa sorte, Fiuk.
1: Boa sorte, querido.
0: Bora de música?
1: Bora!
0: Eduardo Costa, Imagina Eu.

0: Matheus e Cauã, que sorte a nossa!
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0: Hoje é quarta-feira, o que rola em Quem Uma Cuida, Kel?
1: Vamos lá, minha gente! Trazendo resumão da semana, da novela de hoje, né? Quarta-feira. Ai, gente, eu tô com medo pelo Pedro, né? Coitado.
0: Ah,
1: o Tom tá querendo acabar com ele.
0: Tá brincando.
1: É, eu tô preocupada, Bom, mas ó, o Heitor vai visitar o Pedro no hospital, né? Depois de tudo que aconteceu. E a Pilar vai celebrar a suposta morte do Pedro, né?
0: Já vai contar com ovo na barriga da galinha,
1: então,
0: né?
1: Então, já a Carmita e a Bruna vão ficar sabendo do acidente com o Pedro. E o Pedro vai informar o pai que sofreu um atentado.
0: Olha só!
1: Já o Yuri vai desconfiar aí muito da Pilar, né? Porque
0: pra variar, né?
1: É a Pilar, gente.
0: É a Pilar.
1: E a Helenice vai confrontar o Tom, né? Inclusive, o Ademir vai sugerir que ele e o filho saiam do país e a Pilar se assusta ao ver o Pedro vivíssimo. Bom, a Fábia vai acolher o Ademir e os dois vão se beijar. Fábia, que dedo podre, minha filha.
0: Então?
1: Ó, o Heitor vai comunicar a Adriana que já sabe o que fazer com a família Brandão, mas que antes precisa de respostas.
0: É, cenas do próximo capítulo, né?
1: Ai, coitado Pedro.
0: É o que rola hoje.
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6: Sucesso, Jean Giovanni, Bruno Marrone.

0: Esportes.
1: Muito bem, Kel, e agora, o mundo esportivo, o que você tem pra gente aí?
2: Vamos lá, Cido, trazendo notícias do mundo do esporte por aqui, né? Ah. Olha, a lenda do skate, Bobby Burns. O Bob do skate. Menina elogiou a entrada no esporte nas Olimpíadas e disse que a modalidade cresceu muito nos últimos anos.
1: Olha só, legal isso, hein?
2: O grande Bob explicou aí que a presença olímpica trouxe mais pistas, mais investimento público e ajudou a subir o nível técnico dos atletas pelo mundo. O Bob também falou que o skate vai além da competição e funciona como um estilo de vida e um símbolo de força para os jovens.
1: Isso é muito legal e bem verdadeiro, viu?
2: Verdade.
1: É, um estilo de vida. Até falar, fulano é skatista, não tem essa referência?
2: É.
1: Fulano é o surfista, o skatista. Esse estilo de vida faz a diferença no jovem. Se ocupa mais e é menos celular, menos besteira na cabeça, uhum. E a vida segue. Bom, a gente vai pro intervalo.

0: 7:37.
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3: Já estamos de volta e agora munidos com a segunda fofoca do dia, né, Kel?
4: Bora lá, Cido. Menino, Marina Rui Barbosa parou de preguiça, tá voltando pras novelas da Globo, viu?
3: Ah, é?
4: É, querido.
3: Ela tava no ano sabático.
4: Ela tava fazendo outros projetos, né? Fazendo tudo fora da Globo ali.
3: Eu senti falta de falar que ela estava também na Itália ou na Grécia. Falei, mas cadê a Marininha?
4: Então, ela participou das semanas de moda e etc, né?
3: Ela tá envolvida, né? Para, ela não
4: fazendo
3: para.
4: Filmes. Mas novela mesmo, olha, desde 2023 que ela não faz uma novela, né? A última foi a Fuzuê. É, gente?
3: Ah, verdade. Uhum. É, então.
4: Bom, enfim, mas agora ela vai ser protagonista desse novo projeto da Globo que se chama Existe Amor em São Paulo, né?
3: Olha, pelo nome já é legal, hein?
4: Então, uma produção prevista pro primeiro semestre de 2027. E essa trama vai ser bem diferente, tá? Ela vai ser exibida na faixa das 23 horas, 11 da noite. E vai ter um formato mais curto, com 30 a 40 capítulos.
3: Bom, pra ser a partir das 23 horas...
4: Vai ser coisa...
3: É climão, hein?
4: É, gente.
3: A coisa já
4: depois
3: tá...
4: desse horário, você sabe que o cenário muda.
3: Eu só fico chateado com uma coisa.
4: O quê?
3: Que velho dorme cedo. Não vou poder ver. Ficar chateado.
4: É, Cido, realmente.
3: Não, o que é? Fala com a produção pra fazer um resumo pra mim todo dia.
4: É, então. Eles vão falar assim, assina a Globoplay que você assiste na hora que você quiser.
3: Ah, é? Não, é. Não, aí já não dá.
4: Ah, não dá,
3: não,
4: né?
3: Não dá. Pra mim não dá, tô sem grana. Pra ficar só com vontade mesmo, viu? Zica que eu arrumei, viu?
4: Ai, mas é muito streaming pra assistir também, né?
3: Também, né? Mas o problema é o tempo mesmo.
4: Sei.
3: Vou falar o tempo que eu existo no mundo. Eu ligo a TV, eu durmo. Vamos fazer o seguinte?
4: Ai.
3: Vamos curtir o Felipe Araújo,
4: bora.
3: Amor da Sua Cama?

0: gostou, vai barulho. Ai, ai, ai.
1: Guilherme Benuto com Panda, eu duvido.
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1: Internet é pra isso, Kel.
3: E a boa de hoje é qual, hein?
1: Gosta de vinho, Kel?
3: Eu?
1: É.
3: Para, Cido, para.
1: Gosta pouco, né?
3: Não gosto, não.
1: 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Ele oferece, assim, lições curtas em apenas 5 minutos por dia que explicam tudo sobre uvas, regiões produtoras, degustação, harmonização. Você aprende jogando através de quizzes com explicações fáceis que ajudam a fixar o conteúdo e a ganhar medalhas de progresso. Por sinal, muito legal. O aplicativo é ideal tanto para quem quer comprar o melhor no supermercado, quanto para quem quer impressionar no date. Baixe WineMind, que é o Winnie Mindy, e curta essa experiência. Muito
3: tô
1: legal,
3: baixando,
1: hein?
3: Baixando WineMind.
1: Olha, legal.
3: Eu acho que eu vou tirar nota 10 aqui, hein?
1: Então, e é legal também pro cara que tá no início de um relacionamento, então, com uma gatinha,
3: olha,
1: né?
3: É um Pinot Noir com um blend de uva. Os taninos nas suas papilas gustativas, você sente um pouco de acidez.
1: Meu Deus.
3: Gostou, Cido?
1: Olha, se eu sair com uma menina assim, sabe o que eu faço? Traz um suquinho de laranja. Eu já tô dirigindo.
3: Eu tô dirigindo hoje.
1: Meu, não vou pagar esse mico, não. Vou até baixar isso aqui, viu?

0: chorou? Como é que não chorou?
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0: tema continua bombando aqui no Conta Tudo dessa quarta-feira deliciosa, meio da semana. Eu amo, Kia.
1: Ai, que delícia!
0: Ai,
1: filho.
0: Como eu amo, viu?
1: E você acredita que já passou uma hora de Conta Tudo?
0: Então!
1: Meu, piscou, passou, né?
0: É, e daqui a pouquinho tem mais participações, né?
1: Pois é, gente, daqui a pouco tem mais uma hora inteirinha de Conta Tudo, tem muita coisa pra rolar, então você fica com a gente participando do nosso tema da semana. Já já quero ler seu recado no 3499-136-2203. A gente quer saber aí a sua memória de infância. A gente tá nesse clima, né? Semana do Dia das Crianças.
0: Verdade.
1: Então manda pra gente. Vem concorrer a presente. Sexta-feira vai sair um smartphone Android. Você quer? Então responde aí o nosso tema. Tô te esperando por aqui. Já já quero ler o seu recado. E já já a gente volta com mais Conta Tudo pra você.

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0: tema da semana está no ar.
1: Eita coisa boa! Tamo de volta com mais uma hora inteirinha de contar tudo pra você. Só alegria, só diversão, mais fofoca, mais dica, mais notícia. Ai, quase perdi o fôlego, Cido.
0: É então, manda a vinheta.
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0: É, o Conta Tudo quer saber. Conta pra gente aí aquela lembrança que de quando você era criança, que marcou a sua vida, até hoje, até tem vontade de fazer com os filhos, mas não rola, né? Porque os tempos mudaram, né?
1: É verdade.
0: Né? Já não dá mais pra brincar com latinha de...
1: Leite
0: de,
1: em pó!
0: É, essas coisinhas aí que a gente fazia
1: carinho. Você lembra que antigamente o óleo vinha em lata?
0: Então.
1: Era lata de óleo.
0: Lata de óleo que fazia caneco.
1: Foi, era!
0: Lá, pega o caneco, qual? Aquele de lata de óleo.
1: Óleo,
0: lá.
1: Exato. Então. A gente reciclava tudo, viu?
0: Eita! Lelê, viu? Se divertia, viu? Tinha aquilo, era um patê que vinha numa latinha meia quadrada, assim. Eu tava tentando lembrar o nome disso, a gente fazia uma máquina de escavadeira com ele.
1: Ai, que legal!
0: É, acho que era latinha de patê, foi isso.
1: De atum,
0: isso.
1: De sardinha.
0: É, exatamente. Meu, a vida era muito divertida,
1: ai,
0: né?
1: Ai, que delícia, gente.
0: É, bom, mas é isso, né? Tem um presentão essa semana.
1: Pois é, o smartphone Android que a gente vai sortear na sexta-feira. Você tem a semana toda pra participar, a gente já tá no meio da semana e eu quero que você participe, venha concorrer e eu vou ler recados aqui, hein?
0: Manda aí, Kelzinha.
1: Bora que o Felipe Costa já mandou dele, falou o seguinte: gente, o que mais me marcou foi uma viagem simples de fim de semana pra praia que a gente fez numa Brasília Velha. A gente foi o caminho cantando, com a janela aberta, comendo biscoito. Quando eu cheguei, eu vi o mar pela primeira vez e fiquei paralisado de tanta emoção.
0: Que delícia, hein?
1: Gostoso, Felipe.
0: A maioria dos carros não tinham ar-condicionado, né?
1: Ah, era, e tinha o Fusca, que andar com o vidro aberto.
0: O Fusca abria só uma beirinha, assim.
1: Ah!
0: 50 graus, né? Todo mundo se divertindo. Tinha Fusca que parecia ônibus.
1: Ai, meu Deus.
0: 15 pessoas dentro.
1: Esse daí era igual coração de mãe.
0: Meu Deus do céu.
1: Ó, a Daniela Rocha falou o seguinte, Cido: minha mãe fazia uma caça ao tesouro pela casa inteira no Dia das Crianças. Ela espalhava pistas em papelzinho colorido atrás do sofá, dentro do forno, embaixo da cama. E o prêmio era só uma caixa de... Ela espalhava pistas em papelzinho colorido atrás do sofá, dentro do forno, embaixo da cama. E o prêmio era só uma caixa de chocolate.
0: Ai,
1: mas a aventura,
0: delícia,
1: de procurar,
0: hein,
1: as pistas era o melhor brinquedo.
0: Tá nostálgico contar tudo, né?
1: Vamos
0: curtir música.
1: Bora.
0: Danilo e Davi, Não Mexe Nas Minhas Gavetas.

0: Luan Santana, escreve aí.
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0: Bom, tá preparada pra mais uma fofoca?
2: Ai, tô.
0: Então conte-nos tudo, Kelzinha.
2: Vamos lá, Cido. Olha só, a atriz Megan Fox, atriz internacional, né?
0: Sim.
2: Ela tá apostando num novo negócio fora das telonas.
0: Ai.
2: É, a atriz ficou conhecida aí pela franquia Transformers, né? É, dessa vez entrou pro mercado de conteúdo por assinatura, né? E anunciou uma parceria com a plataforma Subs.com. É uma plataforma de conteúdo...
0: Epa!
2: Só pra fãs? Não. Só pra fãs.
0: Ah, é?
2: É.
0: Tipo de festinha?
2: Só pra fãs.
0: Só,
2: né?
0: Pra...
2: Além de produzir conteúdos exclusivos e interagir diretamente com os fãs, a Megan também se tornou acionista e coproprietária da empresa.
0: Olha!
2: É, gente.
0: Vai pegar uma bolada agora, hein?
2: Não, e o potencial financeiro tá chamando atenção, né?
0: É.
2: Porque, segundo estimativas do mercado, a atriz poderia faturar mais de 10 milhões de dólares por mês nesse setor, né? Mas vale destacar que o valor é apenas uma projeção e não um faturamento confirmado. Mas tudo isso só pra postar foto do... pé.
0: Tá.
2: Ela posta o que ela quiser, né? Mas
0: também,
2: é,
0: né?
2: Só pra fãs, hein?
0: É só pra fãs?
2: É.
0: Subs.com. Eu vou parar de viajar.
2: Acho
0: na maionese aqui.
2: A gente pode, né?
0: É,
2: vamos
0: a gente
2: seguir
0: pode
2: a vida
0: tocar,
2: aqui, né?
0: A gente pode tocar música,
2: ah,
0: né?
2: Isso,
0: que a gente
2: vamos.
0: Quer mais.

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1: No Conta Tudo tem notícias.
2: Vamos lá, Cido. Olha só, um estudo inédito publicado na revista Nature analisou o afundamento do solo em quase 500 cidades ao redor do mundo.
1: Jesus, pois é, que assustador isso.
2: Assustador, gente. A pesquisa mostra que o problema acontece principalmente por causa da retirada excessiva de água do subsolo, o peso das grandes construções e também o tipo de terreno das cidades. A Cidade do México é um dos casos mais graves, chegando a afundar cerca de 21 centímetros por ano.
1: Ô, louco, em algumas que assustador
2: áreas.
1: Que é.
2: Pois é, os cientistas alertam que o fenômeno pode danificar prédios e aumentar o risco de grandes inundações.
1: Meu Deus, que assustador, hein?
2: É, a gente vai tirando as coisas da natureza, assim, de maneira
1: verdade.
2: Meio, né?
1: Eu ia fazer um poço lá no fundo do quintal, nem vou mais.
2: É, melhor não.
1: Até, vou ficar na minha. É. Eu comecei a cavar a morte, já.
2: É mesmo.
1: Já vou ligar pra minha mulher jogar a terra no buraco. Que isso? Segura aí que a gente já volta.

0: 8 e 18.
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3: O governo federal publicou nesta terça-feira um decreto para agilizar o bloqueio de celulares utilizados ilegalmente dentro dos presídios. A medida prevê a identificação e o bloqueio de aparelhos, além da interrupção de sinais de comunicação em áreas delimitadas nas unidades prisionais. O programa terá a participação dos estados, do Ministério da Justiça e da Anatel. Segundo o governo, quase 10 mil celulares foram apreendidos em presídios brasileiros nos últimos 3 anos.
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3: Muito bem, já estamos de volta. E agora já com o Abafa o caso. Aquela mais poderosa do dia, né?
19: Cido, você piscou e ela está solteira novamente.
3: Peraí.
19: É.
3: Tá brincando.
0: É, sim.
3: Ela, não, ela não pode estar solteira.
0: Ela tá solteira novamente.
3: Ai, tá
0: sabe
3: bom
0: de quem eu tô falando, né? Você sabe, né, Cid?
3: Eu presumo.
0: Começa com...
3: V.
0: Virgínia Fonseca!
3: Meu Deus do céu, eu não queria, eu ia falar tipo Valquíria da Silva, mas tá bom, né?
0: Gente, tá acabou brincando. O romance dela com

0: Será que foi por causa daquela roupa lá no, na corrida?
1: Acho que não, né, gente? Acho que é relacionamento à distância é meio complicado, né?
0: Verdade, né?
1: Mas não é só sobre isso que eu vim falar, não.
0: Ah, não?
1: É.
0: Tem mais ainda?
1: Virgínia Fonseca aproveitou esse momento triste, solitária, né? E foi visitar o ex-marido Zé Felipe com as crianças em Miami, gente.
0: Ah, naquele apartamentinho que ele alugou lá.
1: Isso, né? Inclusive, eles compartilharam fotos até no mesmo jatinho durante uma temporada de Miami que ele tá passando ali. Os filhos foram lá visitar. Ela aproveitou pra pegar uma praia. Zé Felipe tava junto. Inclusive, a galera agora tá torcendo pra ela voltar com o Zé Felipe. Mas acho que não volta, não, gente. Eles viraram amigos.
0: Viu? Né? Já é amigo, já não rola mais.
1: Não, acho que não rola mais.
0: É só um
1: não.
0: Passado ali.
1: É.
0: Né?
1: Mas é legal eles terem uma relação de amizade, né? Principalmente porque as crianças são pequenas, etc.
0: Imagina as crianças todas felizes. Faz bem, viu? Principalmente aí na época do Dia das Crianças e
1: tal.
0: Sim, lógico. Eu acho que esse término tá resultando em alguma coisa boa, né?
1: Será?
0: Mas a parte mais chata, sabe qual é?
1: Ah.
0: É que eu fico imaginando, sabe? No jatinho em Miami,
1: então, pegou o jato e foi pra Miami, imagina.
0: Então, ali, nas praias, ali, inveja.
1: Ah, eu também fiquei com inveja.
0: É, fazer o quê, né? Vamos curtir, né?
1: Vai, bora.
0: Curtir nossa música, então,
1: vamos
0: né?
1: Vamos tocar a música, vai.
0: Ana Castela, outra que se dá bem, né? Ana Castela, olha onde eu tô.
2: Os

0: Cristiano, escondendo ouro.
1: Tá bombando.
0: E tá bombando, Kel.
2: Que anda bombando aí, Cido?
0: No filme Solteiramente Juntas, continuação da comédia de 2020 no ar da Netflix, as amigas Dineu e Noni estão prontas para aproveitar a vida noturna, quando um pedido de casamento inesperado muda todos os planos.
2: Uau!
0: Para comemorar, Dineu resolve organizar uma viagem de despedida de solteira para a amiga. No entanto, a confusão começa quando ela convida um influenciador. A confusão começa quando ela convida um influenciador. Ah, cara, não é possível, cara. Não é zoeira, não. A confusão começa quando ela convida um influenciador e uma prima para a festa, gerando um verdadeiro caos que faz as duas avaliarem a própria amizade. Já disponível para você curtir na Netflix.
2: Pra dar umas risadas, né, Cido?
0: Boa, né? Convida um influenciador.
2: A do dia já foi.
0: Ah, já deu. Não, já estourei, né? Já estourei o mico do dia, pelo amor de Deus.

0: Continua por aqui, as participações não param, né, Kel?
1: Vamos lá, minha gente! Mais gente participando, querendo prêmio. E claro, a gente lendo todos os recados com muita alegria por aqui. Ó, o Henrique Cardoso falou o seguinte: minha memória inescrescível...
0: É zica do influenciador.
1: Eu acho que foi. Você me roubou praga.
0: Também.
1: Olha, ele falou assim, ó: minha memória inesquecível era juntar a molecada no verão pra tomar banho de mangueira no quintal e fazer aquela guerra de balão d'água.
0: Ah, que delícia.
1: É bom, hein? A gente passava a tarde inteira enchendo bexiga na torneira e correndo atrás um do outro. A gente não precisava de nada pra ser feliz.
0: Muito legal. E o quintal era de terra ou de grama, né?
1: Ah, muito
0: bom. Ninguém caía assim pra se machucar, né?
1: Muito bom, gente. A Mariana Teixeira falou o seguinte, ó: eu ficava a semana inteira esperando o feriado pra ir na feira com meu avô. Ele me comprava um pastel de queijo com caldo de cana e ainda me deixava escolher um gibi na banca de jornais.
0: Ai,
1: olha,
0: ai,
1: aquela
0: ai.
1: Manhã com ele era o meu momento favorito do ano inteiro. Sempre que vejo um gibi diferente, eu compro e me lembro desses momentos que não voltam mais.
0: Ah, que delícia, gente. Mas tô falando,
1: Bom, gostei.
0: Bom, a gente vai pro intervalo, daqui a pouquinho tem mais.

0: 8h37.
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2: Muito bem, já estamos de volta e claro, agora com a última fofoca do dia, Kel.
0: Eita, já chegou ela, né?
2: Já chegou, né?
0: Pois é, minha gente. Vou falar de Ivete Sangalo.
2: A Ivete, faz tempo que a gente não fala dela aqui, hein?
0: Pois é, nossa Veveta tá amando, né, gente? E ela deu o que falar durante um show em Fortaleza, no Ceará, porque ela surpreendeu o público ao trocar um beijão com o empresário Thiago Maia, apontado aí como seu namorado. Vocês querem mais prova do que isso? Não tem, né,
2: então,
0: gente?
2: Então, o que eu ia falar, confirmou, né?
0: Né? O momento aconteceu durante a turnê Ivete clareou, né? Ao som de um sucesso de Thiaguinho e rapidamente viralizou nas redes sociais. Os dois já haviam sido flagrados aos beijos em outras ocasiões, mas ainda não assumiram oficialmente o romance, né? A Ivete tá solteira desde o fim do casamento de 17 anos com o Daniel Cade, anunciado em 2025.
2: Olha, esticou um tempão, hein?
0: É verdade,
2: podia
0: gente.
2: Podia ter dado uns beijos assim que a gente não ficou sabendo e tal, rolar um clima.
0: Então.
2: Mas, meu, é uma história, né?
0: Ah, eu também acho.
2: Torcer pra coisa fluir agora e passar régua.
0: Também acho.
2: Falando nisso, vamos tocar Amor dos Outros?
0: Ei, amor
2: já que a gente
0: Ivete.
2: Tocou, né? Então. Henrique e Juliana.

0: O Batidão Matheus e Cauã Universo.
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0: Kel.
2: Opa.
0: Muito famoso fazendo aniversário hoje.
2: Bora, pega o bolo, brigadeiro, beijinho e vamos cantar parabéns aqui, ó.
0: Ó, se é de famoso, vai coxinha também.
2: Vai coxinha também, então. Uma bolinha de queijo.
0: Opa.
2: Eu acho que eu colocaria até uma quiche.
0: Quiche?
2: Quiche.
0: Que é isso, Kel?
2: É coisa chique, fina, né?
0: É. Lá na roça a gente põe, assim, um peixe frito, né?
2: Nugget
0: também.
2: Nugget também.
0: Mas na roça fala assim, ó, pega esse bolinho de frango.
2: De frango.
0: É, então.
2: Um frango a passarinho é bom também.
0: Ah, vou falar. Ai, meu Deus
2: vamos
0: do céu.
2: Vamos desejar um feliz aniversário aqui, ó.
0: Agora, né, que eu tô com fome, né? Vai toca nesses assuntos aí, né? Manda aí.
2: O cantor Usher, cantor, compositor, dançarino, americano, maravilhoso. Parabéns pro Usher. Parabéns também pro estilista e empresário Ralph Lauren. O ex-ator, modelo, diretor e político brasileiro Alexandre Frota faz aniversário hoje.
0: Boa!
2: E o piloto de automobilismo, né, de grande destaque internacional, Gabriel Bortoleto, faz aniversário hoje. Parabéns!
0: Que legal, hein? Parabéns pra você que tá completando mais um ano de vida hoje. Um ano com muita saúde, muita paz e muita coisa boa na sua vida.

0: Gustavo Mioto.
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2: 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É.

0: Bom, a gente vai embora, mas o tema continua, né, Kelzinha?
1: É isso aí, minha gente. Pois é, chegamos ao final do Conta Tudo dessa quarta-feira, mas amanhã estaremos de volta e, claro, com você participando com a gente. Nosso tema da semana tá rolando, viu? Continua participando no 3499-136-2203. A gente quer saber aquela sua memória, aquela sua lembrança de quando você era criança, do Dia das Crianças ou não, a memória que ficou na sua cabeça, que você fala, ai, quando eu era criança eu gostava muito disso. Participa com a gente, 3499-136-2203. Tá valendo um smartphone Android que a gente vai sortear na sexta-feira, dia 16. Combinado? Participa! Amanhã estaremos de volta com mais Conta Tudo, mais alegria, mais diversão e com muito mais recados aqui, né?
0: Sem dúvida nenhuma. Até amanhã, turma!
1: Beijo!
2: 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Não saia daí.
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4: Olá, boa noite.
5: Boa noite para você que nos acompanha em todo o país.
4: Quarta-feira, 14 de outubro de 2026.
5: Vamos aos destaques do dia.
4: Brasil regulamenta marco legal dos jogos eletrônicos.
5: Ideia é estimular a inovação, a formação profissional e fortalecer a produção brasileira de games.
4: Nova regra traz ainda plataforma pública e gratuita para catalogar, divulgar e promover jogos nacionais. Graziele Bezerra.
6: E para ampliar a formação de profissionais para a indústria de jogos eletrônicos, o Ministério da Educação vai ofertar vagas para cursos de graduação na área de jogos digitais.
5: Outubro Rosa alerta para a prevenção do câncer de mama.
4: Agora, planos de saúde devem cobrir mamografia quando houver indicação clínica, mesmo antes dos 40 anos. Luana Karen.
7: A mamografia é o melhor exame para a detecção precoce do câncer de mama. A partir dos 40 anos, as mulheres devem fazer mamografia anualmente.
5: Micro e pequenas empresas devem ficar atentas aos prazos para escolher o regime tributário de 2027.
4: Quem deseja entrar ou retornar ao Simples Nacional tem até amanhã para solicitar a opção.
5: Ainda tem dúvidas? Vamos falar da mudança e opções para você saber o que é melhor para o seu negócio.
4: Hoje na apresentação da Voz do Brasil, Luciano Seixas e Mariana Jungmann.
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4: Computadores, consoles, celulares, por todos esses meios é possível ter acesso a algum jogo eletrônico.
5: E para desenvolver esses games, que muitas vezes consomem horas da nossa atenção, é preciso juntar muita arte à tecnologia.
4: E todo esse trabalho agora faz parte do marco legal dos jogos eletrônicos, que vai regulamentar o setor.
6: O governo assinou nesta quarta-feira o decreto que regulamenta o marco legal dos jogos eletrônicos no país. A medida amplia o fomento ao setor, incentiva a formação de profissionais e promove os jogos brasileiros dentro e fora do país. O Brasil é o maior mercado latino-americano de games e está em quinto lugar no ranking de população online, com uma estimativa de 105 milhões de jogadores, segundo dados da Abra Games, a Associação Brasileira das Desenvolvedoras de Jogos Digitais Eletrônicos. O presidente da associação, Rodrigo Terra, acredita que a regulamentação vai ampliar o mercado e contribuir com a economia.
8: A pauta de videogame é uma pauta transversal, ela é pauta de cultura, mas ela é pauta de tecnologia, ela é pauta de desenvolvimento econômico e comércio. E é pauta também da fazenda, da receita. Só que agora a gente começa também a jornada, a próxima fase, né? O próximo boss fight é a gente poder categorizar tributariamente, né? Como é que vai ser agora esse setor, que agora ele é reconhecido como um setor único, não só atrelado à tecnologia, como é hoje também.
6: Dados da pesquisa Game Brasil, divulgada neste ano, apontam que cerca de 36% dos que consomem games no Brasil tem entre 14 e 29 anos. Outro recorte mostra que 25 milhões de gamers têm algum tipo de deficiência. Para o criador de conteúdos, Fabrício Ferreira, da Able Gamers Brasil, ONG voltada para a acessibilidade em jogos eletrônicos, a regulamentação e o fomento previstos no decreto vão contribuir para a acessibilidade no setor.
9: A gente fala muito sobre videogames, sobre jogos como um mercado. Pela questão do dinheiro financeiro, a gente fala muito sobre arte, mas o videogame hoje, ele é uma ferramenta muito forte de socialização. A gente tem uma grande parte da população PCD no Brasil que muitas vezes não pode sair de casa. E os videogames, ele além de ser uma forma de arte, ele também...